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2: 10 horas e 30 segundos.

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3: 10 horas e 14 minutos.
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0: 10:44.
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2: Onze horas e 15 minutos.
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1: 11:59.
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1: Meia-noite e 27 minutos.
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1: 1 hora, 1 minuto.
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1: Uma hora e 32 minutos.
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0: 2:30.
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1: 2:32.
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1: 2:59. 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
1: 3 horas e 30 minutos.
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3: 4 horas 46 minutos.
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2: 5:07.
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1: 5:45.
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0: Olá, meu amigo. Olá, minha amiga ouvinte. Eu sou o Padre Ezequiel. Esse é o momento de despertar para o amor. Gostaria de falar hoje sobre sentimentos negativos e positivos. Existem muitos sentimentos que podem estar presentes na vida das pessoas. Por exemplo, ira, raiva, ressentimento, quando a pessoa vai ruminando coisas do passado e nunca esquece e não supera. Inveja, sentimentos de culpa, medo e assim por diante. Na verdade, essas emoções, elas pesam muito quando elas dominam a nossa consciência e elas afetam o nosso pensamento e o nosso comportamento, porque uma pessoa que tem ressentimento, ela vai agir a partir do ressentimento. Uma pessoa que tem inveja vai agir a partir da inveja. Pessoa que tem ciúmes vai agir a partir dos ciúmes. Por quê? A emoção é mais forte que a razão. Então, embora ela não queira agir a partir da inveja, a partir do sentimento, mas ela vai agir. Isso vai complicar a vida dela. Esses sentimentos inclinam o nosso pensamento na direção dos acontecimentos, que desencadeiam tais sentimentos e para fantasias sobre possíveis reações. Então, esses sentimentos, na verdade, estão guardados dentro da nossa mente e fazem parte da nossa história de vida. Uma pessoa ciumenta é ciumenta porque ela guardou emoções semelhantes durante a história de vida dela. Uma pessoa que tem ressentimento, não consegue perdoar, ela é assim porque aconteceram coisas na vida dela que a tornaram assim. Mas só que ela pode mudar. Dá para mudar. Por isso nós precisamos aprender a lidar com os nossos sentimentos negativos, porque eles nos levam numa direção, e numa direção que não é boa. Eles envenenam a pessoa que sente isso, que vive isso. Um estudo recente numa universidade dos Estados Unidos comprova que os otimistas vivem mais. Uma pessoa leve vive mais. Quem acha a vida divertida permanece mais longamente em forma do que aqueles que profetizam o pessimismo, profetizam a catástrofe e assim por diante. Então, quanto mais otimista a pessoa era nessa pesquisa, mais ela era flexível física e espiritualmente. Hoje em dia tem muitos pensamentos fechados e são atitudes emocionais também. De fato, é assim. Todos nós temos ao alcance da própria mão a chave para uma vida longa e feliz. Pense você, é positivo ou é negativo? Deus Pai de amor, fonte da bênção, abençoai os vossos filhos e filhas, abençoai as suas famílias, abençoai o seu trabalho, abençoai as suas buscas, para que sejam felizes e encontrem o melhor da vida. Em nome do Pai, do Filho e do Espírito Santo. Amém.
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Ok, 16h08, está começando o Acordei aqui na Nova Salvador, temperatura 10 graus nessa manhã de sexta-feira e a máxima chegando a 17 graus nessa sexta-feira, dia 15 de maio, metade do mês de maio. Já está chegando e o que é bom demais, é sexta-feira, sextou, minha gente. Muito bom dia, queridos ouvintes, está no ar o Acordei, que tem apoio cultural de Relojoaria e Ótica Haas, Arte Imóveis Salvador Limitada, Laboratório Chiesa, Tito Lanches, Deitos Hortifruti, DRW Mecânica, Restaurante Apolo 12, Apolo da Sorte e Loterias, JLH Representações de Túmulos Mármore e Vidro e Restaurante Gran Buffet, que hoje tem os grelhados. Muito bom dia, queridos ouvintes, você que já está acordado, você que já está se preparando para o trabalho, você que também já está trabalhando, é o caso dos nossos agricultores que já estão na lida. Muito bom dia a todos vocês, que tenham uma excelente sexta-feira nesse dia 15 de maio de 2026.

É, daqui a pouco tem informações, muitas informações, né? Muitos acontecimentos ontem, a gente vai trazer tudo para vocês aqui na Nova Salvador FM no programa Acordei. Muito bom dia aos amigos de todas as manhãs. José Maurício Cunha, muito bom dia, um abraço para você, uma ótima sexta, para você e para a família, meu amigo Paulo Wortmann lá no Campestre Alto e a dona Jurema, muito bom dia, ótima sexta. Renê Lourens, ótima sexta para você e um bom dia para você e para a família. Os amigos em Babilônia, Valmir e o Adair Corran, muito bom dia para vocês. Ótimas, excelente sexta-feira para vocês. Japonês, meu amigo japonês, muito bom dia para você e para a família. Ótima sexta, José Silveira Aranha, diretamente do Parici Novo. Hoje ele acordou cedo. Muito bom dia para você e para a família. Ótima sexta. Também lá em São Pedro da Serra, Cláudio Stein, que já sempre madruga este homem. Muito bom dia para você, para Sirlei, para o Caio e todos os amigos aí em São Pedro da Serra. Edson Musco, muito bom dia para você, ótima sexta. José Delmo da Costa, bom dia, abençoado sexta para todos nós. É isso aí, meu amigo José Delmo da Costa, grande José Delmo. Obrigado pela audiência de vocês, meus amigos. Vocês têm uma excelente sexta-feira, que faz frio, né? Mas não tanto como já fez a semana. Mas fim de semana, pelo menos domingo, teremos baixas temperaturas aqui na nossa região. Muito bem, chegando agora o Lourenço e Lorival. Quem já madrugou aí também? Nosso amigo Hilário Raio da Benoite, bom dia, excelente sexta-feira a todos. Grande abraço, Hilário Raio da Benoite. Daqui uns dias estaremos fazendo parte da família Benoite aqui. Vamos falar muito dos preços aí da Benoite aqui na Nova Salvador FM no programa Acordei. Grande abraço para você e para a família. Chegando Lourenço Lorival, Menina da Aldeia, depois Chitãozinho e Chororó, Fio de Cabelo aqui no Acordei.

0: 6:20. 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
5: Ok, em Salvador do Sul, 6:24, 11 graus a temperatura, previsão de tempo bom nesta sexta-feira. Muito bem, agora são 6:24 e ontem tivemos aí um acidente trágico, né? Aí no Faxinal, em Montenegro, com a vítima Edmar Rodrigues, aqui de Salvador do Sul, pintor, gente boa, rapaz trabalhador, ajudava muito comunidades, né? Tava sempre até ajudando as comunidades. Ano passado, na festa do Pinhal, ele estava lá ajudando. Na festa do Campestre Baixo, ele estava lá também, sempre ajudando a trabalhar. Era um homem de comunidade, tinha, né, sua firma de pintura. Então é muito triste o que aconteceu aí. Para quem não sabe, né? O motorista morreu após o grave acidente registrado na manhã desta quinta-feira, ontem, por volta das 6h40 na BR-470, na altura da localidade do Faxinal, em Montenegro. A vítima fatal foi identificada como Edemar Rodrigues, de 44 anos, morador de Salvador do Sul. Três automóveis se envolveram no acidente ocorrido no quilômetro 285 da rodovia, bem na proximidade da empresa Comexi. Conforme a Polícia Rodoviária Federal, houve uma colisão frontal entre o GM Celta, com placas de Salvador do Sul, e um Renault Sandero, emplacado São José do Sul. Os dois motoristas ficaram presos nas ferragens e precisaram ser resgatados pelos bombeiros militares, com uso de técnicas de descarceramento. Ambos foram encaminhados pelo SAMU ao Hospital Montenegro. Edemar Rodrigues não resistiu aos graves ferimentos e morreu após dar entrada na unidade. Já o condutor da Sandero foi internado em estado grave com diversas fraturas. Um terceiro veículo, um Volkswagen Vitus, também se envolveu na ocorrência. O motorista apenas ferimentos leves e não precisou de atendimento médico. O Vitus, né? Me parece que foi nosso querido amigo taxista Espicha, né? Que graças a Deus não se feriu com gravidade, apenas escoriações. Infelizmente, então, mais uma vida se perde no trânsito, dessa vez aqui o salvadorense Edemar Rodrigues, no qual a gente sente muito, né? E nossos sentimentos, profundos sentimentos aí, a família do Edemar Rodrigues, que está sendo velado aqui na capela velatória da Fornic, né? E às 16h30 será sepultado aqui no cemitério de Salvador do Sul.

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Ninguém acertou as 6 dezenas e o prêmio está acumulado em 65 milhões para amanhã, né? Os números sorteados foram 11, 12, 14, 20, 42 e 44. Então está acumulado amanhã 65 milhões. 50 apostas ganhadoras com 5 números vão levar R$43.872. Já com 4 acertos, 3.762 apostas vão levar R$961. Portanto, faça suas apostas no Apolo da Sorte Loterias e concorra a esse prêmio de 65 milhões que será sorteado neste sábado às 9 horas da noite em Brasília. E no futebol, tivemos a vitória tranquila numa noite inspirada de Bright White, né? O Grêmio venceu o Confiança por 3-0 e está classificado para a próxima fase da Copa do Brasil. E o resultado mais inesperado aconteceu. Vitória da Bahia eliminou o Flamengo ontem no Baradão, vencendo o jogo por 2-0. O Vitória havia perdido no Maracanã para o Flamengo por 2-1 e ontem fez 2-0 no Flamengo. Então o Flamengo está eliminado da Copa do Brasil. Abre caminho aí para os times ter chance, né? Ainda tem o Palmeiras, que é o mais poderoso hoje, que está classificado na Copa do Brasil. Mas o resto tudo se iguala, né? São times todos parelhos, né? Então, e também quer destacar a grande vitória da Chapecoense, que também eliminou o Botafogo com defesas fantásticas do goleiro da Chapecoense nos últimos 10 minutos, né? Era a pressão total do Botafogo, mas a Chapecoense conseguiu segurar o resultado de 2-0 e eliminou o Botafogo, a Chapecoense classificada para a próxima fase da Copa do Brasil. Tudo isso e muito mais vocês vão estar ouvindo no debate esportivo que começa às 12:30 aí com Cléo Moira.

E ontem tivemos uma notícia boa também do nosso colega Loivo Alberto, que com alegria recebeu ontem a sua filha Mavi, que veio ao mundo, Mavi Beatriz, nascida ontem às 16h55 no Hospital Montenegro, pesando 3,1 kg e medindo 48 cm. Parabéns, família, parabéns, Loivo, parabéns, Rosane, parabéns a toda a família do Loivo Alberto, e com a chegada da filha Mavi Beatriz, que venha com muita saúde, com muita alegria e muita paz aí, a nossa querida Mavi Beatriz, que nasceu ontem lá no Hospital Montenegro. Parabéns, parabéns, família. Ok, muito bom dia, dona Noêmia Leff e o Pedrinho, uma ótima sexta-feira para vocês, excelente dia, obrigado pela audiência. José Paulo Lero, nosso amigo de todas as manhãs, bom dia, amigo, um forte abraço, sucesso sempre para você também e para toda a sua família. Chegando Águia Azul aqui no Acordei.

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1: 6:38. 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
4: Ok, em Salvador do Sul, 6 horas e 43 minutos, 12 graus a temperatura. Casal morre e filha de 1 ano fica gravemente ferida em acidente na BR-116 entre carro e caminhão. Que mais duas mortes no nosso trânsito. Um casal morreu em um acidente de trânsito na BR-116 na altura do quilômetro 233 em Estância Velha. Nessa quinta-feira, as vítimas foram identificadas como Neila Patrícia Gomes de Medina e Débora Juliana Marques. A identidade confirmada foi por familiar. As mulheres estavam no automóvel e morreram no local. Elas tinham 39 anos, naturais de Novo Hamburgo e São Leopoldo, e tinham uma filha de 1 ano de idade. A bebê também estava no veículo. Ela foi socorrida com vida, levada ao hospital de Novo Hamburgo e depois transferida para o hospital de pronto-socorro em Porto Alegre.

em estado de saúde gravíssimo, até as últimas atualizações da reportagem. Portanto, a colisão no sentido interior capital envolveu um carro Honda HR-V e um caminhão com cavalo trator e semi-reboque. Segundo informações da Polícia Rodoviária, o veículo que a família estava era emplacado em São Leopoldo. A Polícia Rodoviária Federal não divulgou informações sobre o motorista do caminhão. Equipes da Polícia Rodoviária Federal e do Corpo de Bombeiros atenderam a ocorrência. A perícia foi acionada e realizou levantamento local para apurar as circunstâncias do acidente. Mais um acidente fatal aí, com duas vítimas e uma criança em estado gravíssimo.

Quero mandar um abraço aí pros amigos da mecânica Diesel, os amigos Diesel aí em São Pedro da Serra. Bom dia, sexta. Bom dia, Fibo, boa sexta, bom final de semana a todos, para nós, e um abraço, abraço para vocês aí, uma ótima sexta aí para a família Diesel em São Pedro da Serra. E hoje tem festa, hoje vai ter churrasco aí, porque tem duas gurias que estão completando 18 anos hoje, as gêmeas Nicole e a Nayara. Completando 18 anos de idade, né? Elas recebem o carinho e o abraço e a homenagem dos pais Claudir e a dona Luciane, e é claro, dos vovôs e do vovô e da vovó, o seu Renato e a dona Terezinha lá na linha São João, que estão sempre nos escutando. Grande abraço para vocês, a família Friedrich, que está homenageando as gêmeas Nicole e Nayara. A Nicole eu conheço bem, a Nayara não muito bem, né? Porque eu fui colega da Nicole aí na Solar, né? Na loja. A Nicole, as meninas são meninas de ouro realmente, foram bem educadas pelos pais, parabéns aos pais, né? Claro, os avós também, porque elas são meninas muito educadas e muito prestativas. Então, recebe também o meu carinho, o meu abraço e os meus parabéns aí a Nicole e a Nayara, que estão completando 18 anos, as irmãs gêmeas Nicole e Nayara Friedrich. Grande abraço para vocês. E quem ligou para mim aqui foi a dona Terezinha, a vovó Terezinha, junto com o vovô Renato. Então, um abraço para vocês. Obrigado pela audiência também aqui no Acordei. Elori Guever também está participando. Bom dia, Deus abençoe e proteja para você também e toda a sua família. Quem também está de aniversário, recebe os meus parabéns, é o Luiz Elvio Alfrin. Para quem não conhece, é o Luizinho, né? Luizinho aí, o gerente da Solar, que está completando mais um ano de vida. Se eu não me engano, o Luizinho hoje está completando 60 anos de idade. Parabéns! Muita saúde, principalmente saúde e alegria pro meu amigo Luizinho. Vamos lá, então, homenagem aí pros aniversariantes, pras aniversariantes Nicole e Nayara, e também pro Luizinho, né? Vamos lá com a música do Miramar Show, Feliz Aniversário!

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1: 6 horas 51 minutos.
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2: Ok, em Salvador do Sul, 6 horas 54 minutos, 12 graus a temperatura, tempo nublado, mas não tem previsão de chuva para essa sexta-feira. 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

Olha aí, essa aqui é até bem notícia mais light, né? Cantor interrompe viagem para socorrer motorista que dirigia um carro, o carro com mais de 50 anos, e causa risadas em equipe. Perigo de incendiar aí. É, isso aconteceu, deixa eu ver aqui, com o cantor Mano Lima. O cantor gaúcho Mano Lima interrompeu uma viagem pelo interior do Rio Grande do Sul para ajudar uma família que enfrentava problemas mecânicos em um carro. O detalhe, o veículo era um Corcel de modelo fabricado há 50 anos atrás. O caso aconteceu na BR-158 entre Panambi e Cruz Alta, no norte do estado. Foi no último sábado. Uma sequência de vídeos gravados pelo motorista da equipe do artista Luciano Rambo descreve o ato solidário. Inicialmente, Mano e seus músicos decidem ir até o veículo parado no acostamento para verificar o funcionamento do motor. Eu nunca vi uma coisa tão arrebentada. Tudo enferrujado, não tinha tanque, era um galão com 5 litros de gasolina ligado direto no motor. Eu disse, isso aí é um perigo de incendiar. Ele com a mulher e duas crianças dentro do carro. Depois da equipe empurrar o carro na tentativa de ligar o motor, Mano Lima observa a cena, tomando um chimarrão. Mano Lima coordenando aí, descreve Rambo na gravação, que rendeu risadas à equipe. Mas os problemas mecânicos impediu que o carro voltasse a funcionar. O artista ofereceu ajuda para rebocar, mas o motorista disse que seria socorrido pelo sogro. Que coisa mais, que beleza, né? Corcelzinho aí de 50 anos, tem um vídeo aí rolando, né? Pessoal da equipe do Mano Lima empurrando aí o Corcel, que tinha um galão como tanque de combustível. Meu Deus, era uma bomba relógio aí esse Corcel aí. Tomara que recolheram aí o Corcel aí para não rodar mais. Imagina, ainda com duas crianças dentro, se pegar fogo o negócio. Então a equipe do Mano Lima ajudou aí a esse casal ali, né, aqui no Rio Grande do Sul. Grande Mano Lima. Também que a Ilori tá mandando os parabéns aí para a Cissa Werner. É, parabéns então para a Cissa Werner, que está de aniversário hoje. Muita saúde, muita alegria, Cissa Werner. Recebe o carinho e abraço então da Ilori Guever. Amigo Luizinho já está acordado tomando aquele chimarrão e na escuta do programa acordei. Um bom fim de semana a todos, abraço. É isso aí, Luizinho, um abraço para você e para toda a sua família. Quem também está na escuta, ontem disse que não escutou porque dormiu até as 10, estava gripado. Disse que hoje ia estar mais cedo de pé. É o tio do Lui, meu vizinho, o Lírio Cornélios, o Tuda. Muito bom dia, Tuda e Dona Ilse. Obrigado pela audiência. Tomara que tenha melhorado aí da sua gripe, meu amigo. Então, um abraço aí para toda a família aí, ligados aqui no Acordei. E aí também para o prefeito Luizinho e toda a sua família. Bom dia, Dona Inês Cris de Azevedo e o Flávio lá na Francesa Alta. Muito obrigado pela audiência. Ótima sexta-feira para vocês. Gilmar Werner em São Pedro da Serra, muito bom dia. Obrigado pela audiência aqui no Acordei. La Montanara, sextou de novo aqui no Acordei.

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2: Sete horas e seis minutos.
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4: Ok, 7 horas e 12 minutos, 12 graus a temperatura, tempo nublado em Salvador do Sul. Vamos ver como é que fica a previsão para os próximos dias. Amanhã, sábado, mínima 9, a máxima 20 graus. Sol com muitas nuvens durante o dia, períodos de céu nublado. Noite com muitas nuvens. Domingo, dia 17, a mínima será 12, a máxima 15 graus. Nublado com chuva forte durante o dia. À noite, a chuva diminui de intensidade, mas não para no domingo. Já na segunda-feira, mínima 10, a máxima é de 12 graus. Então vai ser uma segunda-feira muito fria, né? Com umidade, então a sessão térmica vai ser de frio. Nublado com chuva de manhã, sol e diminuições de nuvens à tarde. À noite com muitas nuvens na segunda-feira. Já na sexta, não tem chuva e as temperaturas ficam baixas também. Mínima 7, máxima 15 graus. Dia de sol com névoa fraca ao amanhecer. E no dia 20, quarta-feira, hoje só 4 graus a temperatura de manhã. Tempo ensolarado com nevoeiro ao amanhecer. À noite de céu limpo. E as temperaturas baixas vão até o próximo final de semana, né? E não tem jeito de aquecer. As mínimas chegando ao máximo 17 graus aí durante a semana que vem, então. Continua o frio, haja lenha. Nós vamos ficar, eu vou ter que comprar mais lenha, não vai dar de chega o meu estoque de lenha. É isso aí. Então, grande abraço, 7 horas e 14 minutos. Daqui a pouco tem Valdir Etvino e o seu comentário, né? Hoje tem muito assunto de novo para falar. Bom dia, dona Reni Ritter. Bom dia, Fábio. Fazer uma homenagem para Liane Ritter. Estava de aniversário ontem. Com uma valsa. Muito bem, dona Reni Ritter. Depois eu toco uma valsa para você, sem problema nenhum. Grande abraço para você, uma ótima sexta e um bom fim de semana. Lécio Horta está ligado aí, meu amigo. Bom dia para toda a família. A Vinícius, Lécio e toda a família de vocês aí na linha do meio. Bom dia, toca Monte Azul, lembranças da minha terra e. Monte Azul, ao vivo em Tupani, domingo. Mas tá bom, primeiro tem Rosto Desmaquiado e depois Monte Azul, lembranças da minha terra.

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3: Ok, 7 horas e 23 minutos, 12 graus a temperatura. Amanheceu o dia aqui em Salvador do Sul, mas está, por enquanto, não apareceu o sol, está nublado. Sensação de frio nessa manhã de sexta-feira. Olha aí, levantamento da Vox Brasil divulga nesta sexta-feira, 15 de maio, mais uma pesquisa. Flávio Bolsonaro tem 43,8%, isso no segundo turno. E Lula 40,2% no segundo turno, diz pesquisa da Vox. É isso aí. A Vox perguntou sobre 4 cenários, segundo turno, e Lula contra Flávio Bolsonaro, Romeu Zema e Ronaldo Caiado. A pesquisa foi feita antes de eclodir o caso do áudio de Flávio Bolsonaro pedindo de dinheiro a Daniel Vorcaro. Portanto, essa pesquisa então foi antes dos áudios. Eu estou curioso para ver na próxima semana a nova pesquisa, depois que saiu os áudios aí de Flávio Bolsonaro, como vai ficar a pesquisa presencial. Nessa antes do áudio, então, Flávio Bolsonaro teria 43,8% das intenções de votos contra 40,2% do atual presidente Luiz Inácio Lula da Silva. É isso aí, vamos ver como é que fica os escândalos aí do Banco Master, e aí vamos ver como é que fica a pesquisa para a semana que vem.

Bom dia, a Venícia tá dizendo que a neta dela fez 8 meses no dia 13 de maio, dia da abolição da escravatura. Olha só, 13 de maio, então parabéns à netinha, né, que completou 8 meses. Olha aí, chegando quase um aninho aí, muito bem. Valeu, Vinícius, um bom dia pra você, um ótimo final de semana. Pedido da Reni aí, Reni Ritter, né, que pediu a música, uma valsa para a dona Liane Ritter. Então vai lá, Monte Carlo, valsa suíça, aqui no Acordei.

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1: Sete horas e 29 minutos.
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6: Alô? Ok, 7 horas e 31 minutos, é o programa Acordei. Já está no ar Valdir Etvino Schneider. Bom dia, Valdir.
7: Bom dia, meu caro Fábio. Eu quero dizer que eu já acordei.
6: Opa! E acordou bem feliz hoje, né?
7: Ah, não tem
6: como. Com muita confiança.
7: É, o principal motivo da minha alegria é que hoje é sexta-feira. Hoje é sexta-feira.
6: É verdade, é verdade.
7: Traga sexta... mais cerveja.
6: Só não é uma. Como é que diz?
7: Tô de saco cheio, tô pra lá do meio da minha cabeça. Olha só, cantando já em.
6: Só faltou o calor, né, pra uma sexta-feira.
7: É, hoje.
6: É. Porque no dia frio assim, pouca gente vai pro happy hour.
7: Happy hour. É, exatamente. Cá estou eu ligando o meu aquecedor, né? Porque o frio.
6: Continua.
7: Ele está mais ameno hoje, né?
6: Não, hoje estava 10 graus, né? Por exemplo, segunda-feira estava 5 graus, né? De manhã cedo, né? O horário que eu vinha. Então hoje está 5 graus a mais, encerrando a semana com 10 graus.
7: Que é uma temperatura mais civilizada para nós.
6: É,
7: né?
6: Já dá para quase usar bermuda hoje.
7: Exatamente.
6: Mas a grande surpresa da noite,
7: Valdir. Eu com 10 graus, que nem aquele gaúcho lá que tem aquela história lá dos frios, do frio para gaúcho e tal. Com 10 graus tem que usar regata, né?
6: É verdade, é verdade. Mas, Valdir, no âmbito do futebol, a grande surpresa da noite, né? É a eliminação do Flamengo na Copa do Brasil, o que abre um pouco o caminho para os times. Hoje ainda temos o Palmeiras aí, que é o time a ser batido, que se classificou. O resto, Valdir, depois do Palmeiras, eu acho que todo mundo tem chance.
7: É, exatamente. Aliás, foi uma surpresa, mas interessante como o Vitória mostrou pro Grêmio como se joga contra o Flamengo, né?
6: Exatamente.
7: Que o Vitória não se acabelou,
6: não,
7: né?
6: Não.
7: Enfrentou o Flamengo e disse, não, aqui quem canta mais alto é o Galo, né?
6: Uhum.
7: Então, o Vitória realmente fez um enfrentamento muito forte com o Flamengo. O Flamengo também estava meio claro que o Flamengo não repetiu a partida que jogou contra o Grêmio, né? O Flamengo estava em cima do resultado positivo, achando que ganharia a qualquer momento, né?
6: Claro.
7: Então o Flamengo também facilitou muito o trabalho do Vitória, mas é para mostrar também que, apesar de serem ambos, né, Palmeiras e o Flamengo, virtuais campeões brasileiros,
6: sim,
7: né, isto eu acredito que não tenha dúvida, né, de que eles são os franco favoritos para conquistar mais um título brasileiro e também sul-americano, né?
6: Claro.
7: Mas dá para mostrar que de vez em quando eles caem do cavalo também, né?
6: Eles
7: então
6: não
7: dá para fazer um enfrentamento.
6: Não são imbatíveis.
7: Exatamente. E o Botafogo também caiu fora, né?
6: Caiu fora. Aliás, eu não olhei o jogo do Grêmio, né? Porque não vi graça nenhuma em olhar o jogo do Grêmio, porque logo já estava 1-0. Eu assisti os últimos 10 minutos desse jogo, Chapecoense e Botafogo. Meu amigo, o goleiro da Chapecoense fez milagres, porque era só Botafogo na área. E o goleiro,
7: imagino.
6: O goleiro pegando tudo, pegando todas as bolas. Então foi. Lembrou-me da Chapecoense naquela histórico jogo da semifinal da Sul-Americana, quando infelizmente depois houve o acidente, né? A classificação da Chapecoense para a final da Sul-Americana, né? Que também foi o goleiro da Chapecoense fez milagres, né? E aí o narrador dizia: o espírito do índio Condá está no corpo, não me lembro mais o nome do goleiro, né? Então baixou o espírito do índio Condá, porque o Condá é o índio, né? E
7: sim.
6: Então me lembrou ontem a velha Chapecoense aí, que todo o torcedor tem um pouco de simpatia, né? Até por causa do acidente depois, né? Mas antes disso já todo mundo tinha simpatia pela Chapecoense, e que bom, né? Porque a Chapecoense estava não sei quanto tempo sem vencer e conseguiu ontem uma classificação heróica lá em Chapecó.
7: Exatamente. O Corinthians fez a sua obrigação, né?
6: Sim.
7: Se classificando, né? Aí o Palmeiras também, né? Isso foi na quarta-feira. O Atlético conseguiu a duras penas se classificar nos pênaltis, né? Contra o Ceará, na quarta-feira também, né?
6: Aliás, eu nunca vi um time bater tão bem pênalti como o Atlético Paranaense. Simplesmente as quatro cobranças foram perfeitas, sem chance nenhuma para o goleiro, né? E sim, o goleiro Santos lá, né? No primeiro pênalti já pegou e o outro depois errou. Aí foi fácil, nos pênaltis foi fácil.
7: Exatamente. E o interessante, né? É que os quatro integrantes do grupo de rebaixamento do Campeonato Brasileiro, Grêmio 17º, Mirassol 18º, Remo 19º e Chapecoense 20º, todos eles se classificaram na Copa do Brasil.
6: Pois é, eu nem tinha pensado nisso, é verdade. E aí
7: se a gente olhar, tá? Os quatro integrantes que estão fora da zona de rebaixamento, o Atlético Mineiro, 13º, o Inter, 14º, o Santos, 15º, e o Corinthians, 16º, também se classificaram.
6: Também. E o jeito.
7: Então, ou seja, do 13º ao 20º, no Campeonato Brasileiro, todos se classificaram.
6: Sim. E no G6, dois caíram fora, né?
7: Exatamente.
6: É
7: o Fluminense.
6: Não.
7: E o São Paulo.
6: Não. Fluminense não. Fluminense classificou.
7: O Flamengo, o São Paulo e
6: o Bahia.
7: Bahia, que é o sexto, né?
6: Exatamente.
7: O Bragantino, que é o sétimo, também caiu fora, né?
6: Sim.
7: Aí o Vasco se classificou, que é o oitavo. Curitiba ficou fora.
6: Sim.
7: O Vitória se classificou, o Cruzeiro se classificou e o Botafogo caiu fora. Olha,
6: uhum.
7: Tem mais integrantes da segunda página da classificação do Campeonato Brasileiro classificados para as oitavas da Copa do Brasil do que da primeira página.
6: E também teve a classificação do Fortaleza no empate 0-0 ontem à noite com Série B.
7: Fortaleza e Juventude são os intrusos, né?
6: Os intrusos.

0: Juventude sempre, nunca classificou-se num jogo de mata-mata, eu acho que só uma vez num gauchão, mas no mais, sempre o Grêmio levou vantagem. O que pode ajudar o Juventude é se pegar o Grêmio, né? Claro que a gente está fazendo aqui estou sendo sarcástico, né? Porque sempre na quando há sorteio, o Grêmio sempre pega uma barbada aí, mas não é culpa do Grêmio, isso é sorteio, isso é sorte. Mas se o Grêmio pegar o Juventude, a única coisa que o Grêmio não vai ter vantagem é que Daronco não vai apitar o jogo, porque vai ser juiz de fora do Rio Grande do Sul.
1: Ah, sim, isso é possível. Nem Daronco e nem
0: Rafael Klein.
1: Rafael Klein, exatamente. Aliás.
0: Ai, ai, ai. Temos que descontrair, é sexta-feira, né?
1: Exatamente. Aliás, é sexta-feira e hoje estamos chegando exatamente na metade do quinto mês.
0: Sim,
1: né?
0: Sim.
1: Mês de maio, mês das noivas, né?
0: Pois é, isso era antigamente, hoje nem se fala mais nisso, né?
1: E tu sabe por que maio era mês das noivas?
0: Não tenho a mínima ideia.
1: Isso vem desde a Europa medieval. Por quê? Porque maio era o começo já, né, das temperaturas mais altas na Europa, né?
0: Certo.
1: Era o começo é como se fosse, maio é como aqui o nosso novembro. Né?
0: Sim.
1: É a mesma relação no hemisfério norte e hemisfério sul. Hemisfério norte lá, maio é o começo do verão, e aqui novembro é o começo do verão. Pois lá na Europa era o mês do primeiro banho depois do inverno.
0: Sim.
1: Tá. Então as pessoas normalmente utilizavam o mês de maio para tomar o banho novamente depois de ficar um longo inverno sem tomar banho, né?
0: Bate.
1: E aí aproveitavam, então, já que eram os banhos, né? E já faziam os casamentos, né? Porque pelo menos a noiva e o noivo tinham que tomar banho antes, né? Da lua de mel, não é possível, né? Imagina a caatinga que era aquilo, né?
0: É verdade.
1: Então é impressionante, né? A gente nem imagina o motivo pelo qual havia casamentos em maio, em profusão, né? E essa cultura, ela veio junto com portugueses, junto com espanhóis, junto com alemães, junto com italianos, ou seja, trouxeram também esse hábito, né? E aqui se utilizava bastante o mês de maio também para os casamentos.
0: Sim,
1: né?
0: Sim.
1: Mas aqui se tomava banho mesmo no frio.
0: Ah, não, com certeza. Mas isso aí é. Você sabe que os nossos antepassados, né? Os alemães, né? Principalmente, tinham hábitos aí mais ou menos parecidos. Claro que não demorava tanto, mas o banho era somente no sábado.
1: Ah, eu, isso é verdade. Eu, quando frequentava a casa do meu avô e da minha avó e dos meus tios lá na Boa Vista, né? Lá na década de 60 e 70, isto era um hábito. O banho era no sábado, depois das lides, né? Sábado, antes do meio-dia, era o momento que se tomava banho. Então, era aquele banho semanal. O resto do tempo, os outros dias, era aquele banho tcheco que se fazia no primeiro dos três tanques que tinha água vindo por gravidade. O primeiro tanque era água para se tomar, aliás, era o segundo. Aí o segundo era para se lavar, tomar banho, e o terceiro é para lavar as botas, lavar os pés depois que vinha do estábulo. Então a água vinha por gravidade e vinha. A primeira água mais limpa que se utilizava então para lavar, para tomar. A segunda, então, que se lavava, aí o pessoal fazia aquele tradicional banho tcheco, né?
0: Uhum.
1: E embora, quer dizer, era durante a semana, era assim, só lavar aí o essencial. E no sábado, sim, né? No verão era banho frio, normal, né? Direto, a água direto do cano. E no inverno, então, era aquelas famosas, aqueles famosos galões, né? De metal, normalmente.
0: De lata.
1: Que embaixo tinha um regador, né?
0: Isso
1: um negócio em forma de regador. Uhum. E aí você enchia aquilo de água quente e ficava ali controlando, né? Fechava e abria e tal.

0: para que aquele volume de água fosse suficiente para o banho, né?
1: É verdade, se poupava bastante água naquela época.
0: Sim, sim. Ou então era a famosa canela também, né?
1: Também, também.
0: Quem é que já não tomou banho de caneca, né? Com aquela, o tacho cheio de água quente, e aí você ficava ao lado, parado, tomando banho e se molhando de caneca. Quer dizer, essas são... Eu vou te dizer, dá uma saudade daquele tempo, né? Era uma convivência bem menos... bem mais rude, bem menos confortável.
1: Sim.
0: Mas ele tinha o seu colorido também, né?
1: Também, não, com certeza. Ah, são coisas boas da época, né? Mas hoje tá tudo mudado.
0: E hoje a gente toma banho, quem, por exemplo, opta por aquecimento a gás ou energia solar, alguma coisa assim, acaba tomando aqueles banhos de cachoeira, né? Porque o banho com chuveiro elétrico, normalmente você tem que ajustar o volume de água, né? Então, sai para no inverno, você tem que regular e acaba saindo menos água,
1: sim,
0: né?
1: Sim, sim.
0: E nos banhos a gás e a energia solar, né? O mais comum aí é a gás, parece uma cachoeira, você abre ali, toma aquele banho de cachoeira e super quente, né?
1: Sim, sim, sim.
0: Então, a evolução nos trazendo mais conforto, né? E nos fazendo mais moles. Porque hoje tomar banho de caneca no inverno, nem pensar, né?
1: Não. Isso aí acabou. Até porque a modernidade hoje tá aí, né? Na casa de todo mundo. O conforto, graças a Deus, muita gente hoje não tem mais essas dificuldades como era antigamente, né? Então hoje o banho é uma coisa de primeiro. Todo mundo toma banho todos os dias, né? Mesmo
0: no
1: inverno.
0: Aliás, brasileiro. O brasileiro é reconhecido como o povo que mais toma banho, né?
1: Sim, sim. Até porque nós somos um país tropical, né?
0: Exatamente. Mesmo países tropicais muitas vezes não são tão focados no banho como o brasileiro. Aliás, o brasileiro é conhecido na Europa por isso.
1: Uhum.
0: Porque na Europa o pessoal, na maioria das vezes, não é tão acostumado a tomar banho todos os dias, né? Claro que não ficam lá. Tem pessoas que ficam uma semana assim. Por isso que os perfumes franceses são os melhores, né? Porque eles têm uma tradição de não tomar banho todos os dias, uma Sim. vez por semana, duas vezes por semana, enfim.
1: Passam perfume por cima da caatinga e vão embora.
0: Exatamente. E o brasileiro não. O brasileiro, quando vai se hospedar lá, toma duas vezes por dia o banho, três vezes por dia se precisar e tal. Então, os hotéis na Europa, eles já conhecem o brasileiro, né? Então, normalmente quando você vai se hospedar em um hotel na Europa, ao contrário aqui do Brasil, onde os banheiros normalmente são bem... são espaçosos, né? Não são tão acanhados. Muitas vezes você pega hotéis na Europa lá que, cara, você tem que entrar de lado para dentro do local do chuveiro, do banheiro. Local de chuveiro. O banheiro até pode ser um pouco maior, mas o local próprio para chuveiro, o box, eu já tive que entrar em alguns casos. Eu encontrei um box de 60 por 60 centímetros. Eu tive que entrar de lado e quando caiu o sabonete, eu tive que pedir para minha esposa alcançar, porque eu não conseguia me abaixar. Eu bati a cabeça e a bunda nas paredes.
1: Sim.
0: E não conseguia me abaixar a ponto de ajuntar o sabonete. Então, esta vida que muitas vezes nós brasileiros levamos porque vamos para a Europa lá achando que nós podemos tomar banho todos os dias, e há um dificultador normalmente.
1: Sim.
0: O pessoal lá não está habituado a isso. São costumes ainda,
1: são,
0: né?
1: São costumes. E vai ficando, né? Com o tempo. Até porque lá, na região da Europa, né, os frios são intensos. Imagina neve, você tem vários dias tudo coberto por neve. É um frio terrível, né? Não, o pessoal não se arrisca a tirar roupa para tomar banho mesmo.
0: E cientificamente está comprovado, né, que você não toma banho, né, a oleosidade do corpo, ela ajuda a criar uma proteção, né?
1: Uhum.
0: Então a própria oleosidade que o corpo produz, né, ajuda muito a se manter aquecido durante o inverno. Então, também tem isso, né? A gente aqui que toma banho todos os dias, a gente remove todos os dias aquela oleosidade normal do corpo. E é por isso que a gente toma banho, porque não quer ficar aquela empapado com aquela oleosidade, né? Tanto no corpo quanto no couro cabeludo. E na Europa, e principalmente nos países nórdicos, muitas vezes a falta de banho não é nem tanto pela falta de asseio, e sim porque serve como proteção contra o frio, né?
1: Sim.
0: Porque aí o corpo mesmo produz uma espécie de proteção, né? Então, porque o óleo normal, né? O óleo produzido pelo corpo, né? Pela secreção do corpo e tal, ele cria essa camada protetora, né?
1: É verdade.
0: A gente passa manteiga de cacau nos lábios, por quê? Para eles não rachar por causa do frio. Ou seja, é uma camada protetora. Por que que a gente passa creme muitas vezes nas mãos para elas não ressecarem em função do frio?
1: Sim.
0: Justamente cria uma camada protetora. Assim o corpo também. O nosso corpo é perfeito, né?
1: Com certeza, é a coisa mais perfeita.
0: A gente com os nossos hábitos é que estraga, né?
1: Exatamente, nós não cuidamos, né, do corpo, muitas vezes, né? Muito bem.
0: Mas tudo isso, meu caro Fibo,
1: uhum,
0: é para não falar em política, né?
1: Ah, não, a política, é que política, saiu a pesquisa aí hoje da Vox, né? Mas isso foi antes dos áudios, né? Antes dos áudios, que ela foi feita antes, na Vox, Bolsonaro aparece com 43% contra 40% de Lula, né, no segundo turno. Mas a próxima pesquisa, então, vamos ver como é que fica a próxima pesquisa, que será talvez hoje ou semana que vem, aí já com o vazamento dos áudios aí.
0: É, provavelmente vai haver um despencar.
1: Vai, tá? Vai.
0: Da preferência pelo Bolsonaro, infelizmente, né? Eu também estou muito curioso para ver qual é o resultado de uma nova pesquisa, já contemplando a situação aí das notícias publicadas pelo Intercept e altamente comentadas e detalhadas pela imprensa nacional, né?
1: Sim, sim. Todos os veículos.
0: Ninguém mais fala do Alexandre de Moraes.
1: Não, não, mas o próprio STF já. Alguns integrantes já colocaram que eles não estão mais no foco, então eles estão muito contentes com isso aí.
0: É, exatamente, exatamente. E é um prato cheio para se abrir um processo e criar aí uma condenação e tirar a elegibilidade do Flávio Bolsonaro. Quer dizer, eu sou capaz de apostar a minha cabeça contra uma lata velha que o Flávio Bolsonaro se tornará inelegível por causa dessas investigações aqui.
1: É, como eu disse, se o Caiado e o Zema se juntarem, há grandes chances deles ganharem a eleição.
0: Sem dúvida nenhuma, sem dúvida nenhuma. E também, eu acho que tem que apurar, né?
1: Claro, assim não, não, eu não defendo. Eu não defendo assim Flávio Bolsonaro de maneira nenhuma.
0: Assim como deve ser apurada a relação promíscua entre o STF e o Volcaro,
1: claro.
0: Também tem que ser investigado.
1: Exato.
0: Se realmente esse dinheiro é fruto apenas de um negócio privado, né, de um patrocínio, que segundo as informações colhidas pelo Intercept, é um contrato que é desde 2024, ou seja,
1: sim,
0: que esse contrato teria sido promulgado lá em 2024 e que agora esses áudios de setembro do ano passado seriam cobranças por parcelas que ficaram ainda a serem pagas, né? Então, mesmo que os apoiadores de Flávio Bolsonaro defendam que na realidade foi um negócio lícito, um negócio entre entes privados, não envolvendo dinheiro público, o grande problema é que hoje existe aí uma pressão muito forte em cima do Banco Master, né? Já com provas de crimes cometidos pelo Banco Master e por seu dono, né, Daniel Vorcaro. E logicamente que tudo que fica ligado ao Banco Master e tudo que é ligado ao Daniel Vorcaro tem que ser motivo de investigação, né?
1: Com certeza.
0: E apuração de todos os detalhes. Se lá na frente, o problema todo é o seguinte: se lá na frente for comprovado que não há nenhum crime neste processo, que houve o processo entre Bolsonaro e o Banco Master, ele foi lícito, né? O estrago já está feito.
1: Já está feito, com certeza. Já tá isso feito. Aí.
0: Então,
1: nós...
0: não importa, não importa se for comprovado que não existiu crime ou se ficar comprovado que existiu crime. Não importa o que vai ser apurado a partir de agora. O estrago na candidatura de Flávio Bolsonaro já foi feito.
1: Já foi
0: e
1: feito.
0: Eu, se eu fosse o Flávio Bolsonaro, para não criar mais problemas para a direita, eu renunciaria à candidatura e já assumiria um apoio a determinado candidato. Ah, eu vou apoiar Romeu Zema, eu vou apoiar Ronaldo Caiado, ou nós vamos fazer aí uma junção entre Ronaldo Caiado e Zema, né? E com apoio do bolsonarismo. Eu faria isso porque a cada momento que se espera, a direita vai perdendo cada vez mais espaço.
1: Vai, exatamente.
0: O espaço que a duras penas foi conquistado pela direita,
1: sim,
0: né? Sobre o candidato Lula, né? Isso tudo está se esvaindo. Então, quanto antes se mudar o jogo, né? Se tirar fora aí essa questão. Porque, na verdade, o que o sistema quer é que o Bolsonaro não concorra.
1: Sim, sim, sim.
0: No momento que o Bolsonaro retira sua candidatura, as coisas vão ficar mais tranquilas, inclusive para a direita.
1: É verdade.
0: Acho eu
1: também acho, é bem assim. Muito bem, Valdir Etvino. Então.
0: Exato. E hoje, então, sexta-feira, mesmo com o tempo nublado, né?
1: Uhum.
0: Mesmo com uma temperatura que poderíamos dizer amena em comparação aos demais dias que precederam, né, essa semana, 10 graus, né, com possibilidade aí ao meio-dia teremos 15 graus.
1: É,
0: e lá nas 15 horas nós estaremos no pico, que é 17 graus, e depois vai começando a diminuir até nós chegarmos à meia-noite de hoje com os mesmos 10 graus de agora.
1: É verdade. Mas
0: essa é a
1: previsão.
0: É a previsão, né? Para hoje, com sol, nenhuma possibilidade de chuva. Amanhã o tempo nublado, né? Também mínima de 10 graus, máxima de 20, um pouco mais quente. E domingo, chuva.
1: Chuva e frio. Chuva.
0: Temperatura entre 11 e 15 graus e 90% de chances de chover. Assim como segunda-feira também, 85% de chance de chover. Terça-feira, metade. 50% de chance de chover, e na quarta e na quinta teremos o sol. 4 graus de mínima na quarta-feira. Durma-se com barulho desses, meu amigo Fábio.
1: É verdade.
0: E eu já vou me despedindo aqui, desejando um grande abraço a todos. Excelente final de semana e até segunda.
1: Até segunda, Valdir, no programa Acordei, aqui na Nova Salvador FM. Ok, 7:58. Amanhã tem João Carlos Boirer e o Salvador do Sul em Foco aqui na Nova Salvador a partir das 6 da manhã. E aí uma informação há pouco, né? Recebi aqui, né? Através das redes sociais aí, São Pedro da Serra, principalmente o pessoal conhece, né? Acabou de falecer há pouco, né? Mais de uma hora, né? O senhor Armindo Schaefer, aos 93 anos de idade, ali. Pai do Tadeu, do Laudir aí, do Laudir, do Leomar, do Laceu, da Nadi, da Arani. Então, ele faleceu há pouco, o seu Armindo Schaefer, aí de São Pedro da Serra, que estava lá no Hospital Montenegro, né, há vários dias já. Então, nossos sentimentos aí à família Schaefer em São Pedro da Serra. Muito bem, nós estamos chegando ao final do programa. que teve apoio cultural de Hidrologiaria e Ótica Haas, Arte Móveis Salvador Limitada, Laboratório Chiesa, Tito Lanches, a Deitos Hortifruti, que convida você para dia 24 de maio, o Café Colonial a partir das 11:30, com sopa de capelete, carnes diversas, bolinho de batata, doces e salgados das 11:30 até as 4 a R$55. 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Mas antes, mandar um abraço para Neuza Klein. Bom dia, tudo bem? Já toquei a Fritz Walsen para todos os ouvintes, para vocês da rádio. Bela sexta, abençoado fim de semana, tudo de bom, obrigado. Muito obrigado, Neuza, o Canega, a todos vocês, muito obrigado pela sua audiência aqui no Acordei. E nós ficamos por aí, voltamos segunda às 6 da manhã com mais um Acordei. Fiquem todos. Peraí, quase que eu me esqueço aí, mandar um abraço aí para o Valmir Reicher, que também está de aniversário hoje. Parabéns, Valmir. Muita saúde, muita alegria, né? Esse gremista fanático aí, Valmir Reicher, um grande abraço para você, um ótimo aniversário, muita saúde, muita alegria. Chegando o musical JM para encerrar Loirinha dos Olhos Azuis e até segunda.

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0: 8:05.
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0: 8:14.
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0: 8:32.
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1: O segredo da vida não é ter tudo o que você quer, mas amar tudo o que você tem. Lembre-se, os melhores momentos da vida são como arco-íris. Aparecem quando você menos espera.
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0: 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Vem ser feliz! E expressar o meu
1: amor em ser. Normalmente o coração bate, é tuque, tuque, tuque, tuque. Agora já começa a fazer tuque, tuque, tuque, tuque, porque falta. Falta só mais meio-dia, galera! Só mais meio-dia!
2: Estou, meus cupincha, vamos dali, deixa pra chorar na segunda-feira.
3: Tá, pessoal, ninguém tá bebendo uma cervejinha, um cubinho, um canhãozinho, nada, quer ser feliz de que forma?
4: Ah, ontem eu fiquei quietinho demais, eu tava doido. Hoje é sexta-feira, vizinho! Hoje eu vou dar desgosto pro Leão do Proerd, é cedo.
5: E aí, seus alienígenas? Tá todo mundo pronto pro gole? Sextou, seus diabólicos.
6: Tamo tomando, rapaz. Tamo tomando uísque com analgésico aqui. Analgésico?
7: O que é? Energético.
8: Tinha que dar, até agora já deu. Da agora pra frente vai dar água no leite.
9: É nesse ritmo que nós vamos juntos agora até o meio-dia e 30 com a Caravana da Alegria. Bom dia! Bom dia, com muito mais alegria, você sintonizado simplesmente na melhor, a sua, a nossa comunitária Nova Salvador, 87.5 FM no seu dial. Chegando de alma renovada e muito mais querendo o melhor para você na sua vida. Ao som da banda 0800 é muito mais música, muito mais alegria, muito mais diversão. Para fazer a sua manhã desta sexta-feira, dia 15 de maio, valer muito mais a pena. E hoje é dia de debate esportivo, não perca. Tudo sobre o debate esportivo, a rodada desse final de semana do Campeonato Brasileiro. Tudo sobre a sétima Copa Tancitos, na versão mata-mata, chegando a seus finais. Tudo isso e muito mais com Cléo Moyer e seus convidados a partir do meio-dia e 30 até 1h20 da tarde. É tradição! É tradição, gente boa! Começando muito bem, Banda 0800, música nova, trabalho lançada ontem nas redes sociais e já temos conosco. Banda 0800 chegando com Danças do Carefest. Bom dia!
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1: 8 horas 47 minutos.
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1: Muito bem, 8:49, você curtindo Bruno e Barreto, participação Levando Henrique, Pinga, Farra e Foguete.
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1: Pinga. Bom dia, Elaio, Rainer, equipe da loja Benoit, aquele abraço a vocês, obrigado sempre pela sintonia, Reni Lourenço, desejando uma abençoada sexta-feira para todos nós, aquele abraço a você e toda a família na Bela Vista. Reni Ritter, muito bom dia, querida amiga. Reni Ritter fazendo uma homenagem muito especial para Helena. A Helena Ort, que está no aniversário hoje, e desejando a ela os mais sinceros votos de parabéns, muitas felicidades e muitos anos de vida. A Helena, mãe do Cléo, né? Oh, coisa boa, que felicidade, que alegria, é bom demais.
3: Eu quero paz.
1: Bom dia, pessoal, amigo lá da Lancheria Três Marias, da Bela Vista. Muito bom dia, o Hilário, a Maria, a Shelley, o Carlos Col, todos os clientes, amigos e familiares. Borracharia Ertel, muito bom dia, Odessa, a esposa Maria, os filhos Oleandro, Leonir, a Sheila Solange. Na querida linha Júlio de Castilhos, em nome de Márcia Regina Arnold, querida família Arnold e o grupo Amigos de Julinho. Vai Liz, Adélia, Rita e o Carlos, aquele abraço a vocês, obrigado sempre pela sintonia. Lembrando a vocês o que se comemora por curiosidade no dia de hoje. É o Dia Nacional do Controle das Infecções Hospitalares, o Dia Internacional do Serviço de Informação Aeronáutica, o Dia do Assistente Social e o Dia Internacional da Família. Santo do dia de hoje, Santa Solange, Santa Dionísio, Santo Isidoro, lavrador e confessor. Na continuidade, trazendo homenagem à nossa bela sexta-feira com Eduardo Costa, Gabi Violeira, Fernando Sorocaba e Guilherme Santiago.

0: 9:02.
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4: Isso aí, vem comigo, 9:04, muito bom dia, obrigado a você em sintonia com as ondas amigas da Nova Salvador. 87.5 FM no seu dial. 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É o combo completo para você lá na nossa programação e pelo site www.radionovasalvadorfm.com.br. Ou você pode salvar o nosso novo número do WhatsApp na sua agenda dos contatos e interagir conosco no dia a dia pelo 519-9895-9401. É igual, você é meu amor. Neste 15 de maio, Dia Internacional da Família, a reflexão é sobre valorizar os laços afetivos e o apoio incondicional. Celebre o lar como refúgio, base e força, cultivando a gratidão por aqueles que caminham também ao seu lado. Lembre-se que família é onde a vida começa e o amor nunca termina. Que nunca nos falte união, cuidado e gratidão por aqueles que caminham ao nosso lado todo dia. Eu desejo a você uma feliz sexta-feira, que Deus transforme o seu dia em um dia cheio de paz, saúde e muitas realizações. E que Deus, acima de tudo, abençoe você e a sua família. Não perca, domingo chegando, participe e traga sua família e amigos. É o tradicional festa da ACC, da Associação Comunitária Campestre, que ocorre neste próximo domingo a partir do meio-dia, o almoço e à tarde, a animação no musical Star 3. O valor da ficha é R$55, que ainda pode ser adquirido na hora. 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Venha viver esse dia especial com a gente. É a tradicional festa da ACC em Campestre Baixo, aqui em Salvador do Sul. Dado o recado, chegando melhor com o musical JM para brilhantar o seu almoço logo mais e também o seu final de semana que já está batendo a porta. Chegando no musical JM, final de semana.

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7: Muito bem, a Confederação Brasileira de Futebol, a CBF, cumpriu o prometido de renovar o contrato com o técnico Carlo Ancelotti antes do anúncio final dos convocados para a Copa do Mundo de 2026, agendado para a próxima segunda-feira, dia 18 de maio. Nesta quinta-feira, a entidade anunciou o acordo com o italiano até o Mundial de 2030. A Confederação Brasileira de Futebol e o técnico Carlo Ancelotti renovaram o contrato por mais 4 anos até a Copa do Mundo de 2030. A permanência de Ancelotti no comando da seleção brasileira, maior campeã da história do futebol mundial, reflete não apenas o respaldo da CBF no trabalho desenvolvido pelo treinador, mas também a confiança conquistada por ele junto ao elenco e à torcida brasileira desde a sua chegada no final de maio de 2025. O salário, pasmem, na faixa dos 5 milhões de reais mensais, é o maior entre os treinadores de seleções e será mantido também no novo acordo, informou Mega Goglio.
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7: Muito bem, para não perder o embalo, quando nós temos 9:18, chegando até você aqui pelas ondas amigas da Nova Salvador.
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7: E nos informando através do site Climatempo, a previsão do tempo para Salvador do Sul e região no dia de hoje, nos diz que hoje será mais frio que o de ontem, sol com muitas nuvens e períodos de céu nublado. À noite forma-se um nevoeiro, mas não há previsão de chuva.
8: que incomoda.
7: Temperatura mínima de manhã na casa dos 10 graus, a máxima pode chegar a 17 graus com sensação térmica de 12 graus. A umidade do ar pode chegar a 100%. O sol nasceu às 7:02 da manhã e vai se pôr às 5:42 da tarde. Nesse embalo, chegando para recordar a homenagem às mães por elas. Se você é mãe, esta canção é para você. A homenagem especial ao Dia das Mães da Rádio Nova Salvador continua para você curtir na nossa programação.

0: 9:29.
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6: E aconteceu de novo, gente. 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
7: A frase do dia é: não importa quem ganha as eleições, quem te governa é tua mulher. Cestou, Caquedo.
8: Corta, gira bonito, lacrado assim, na segunda. Pau.
9: É, negrada, enfim, cestou. 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
10: Nossa senhora, eu não aguento mais, eu não vejo a hora de escutar a latinha fazendo assim, ó.
11: Eu tenho que arrumar o pendrive pra você abaixar as músicas gaúchas pra mim. 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
12: Olha a capela!
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14: Muito bem, a continuidade, 9:33 para você na nossa programação.

0: Sempre é nossa vez. Muito bom dia, pessoal, amigo lá do Sagrado Coração de Jesus, é Rui Canoas. Muito bom dia, seu Valdemar, dona Ieda, do Shopping da Colônia. É o Mercado Kefer, o ateliê do biscoito. Também Miriam Maria Roda, no Sagrado Coração. Forte abraço a você, o esposo Antônio e família. Ivone Terezinha Kefer, Teixeirinha e família, aquele abraço.
1: Com certeza vai contagiar.
0: Neuza Bueno Pinheiro, Romeu Lotterman, José Célio Martini e esposa, aquele abraço a todos vocês da nossa sintonia. Lá no bairro Prosperidade, em nome de Neuci Lutro e Javel e família, também Reni Ritter, Neuci Ritter, a Lúcia Magaim, a Márcia Magaim, Maria Ritter, muito bom dia. Pra vocês, pra todos os ouvintes, chegando melhor com o musical São Francisco, essa é nova, essa é novidade do Bandida.

Tá aí você curtindo os atuais com Voarei. Em nossa sintonia, nossa querida ouvinte, a Neuza Klein, oferecendo sua música para todos os ouvintes e para nós aqui da rádio. Desejando a todos uma bela sexta-feira, um abençoado final de semana. Com tudo de bom sempre, com muita gratidão. Pediu para curtir? Tá chegando esse bloco na ponta da agulha para recordar. Banda 0800 com Fritz and Walser.

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4: Muito bem, 9:47. Muito bom dia, você curtindo a caravana da alegria pelas ondas amigas da sua, da nossa comunitária Nova Salvador. Isso. Chegando em destaque, sucesso, música nova, trabalho com eles, Brilhação do Alessandro Turra, com Segundo Plano.

0: 10:30.
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3: Depois nós vamos passar com a Kombi. 8 puta. A mais nova vai ser a Kombi.
4: Meu. Se trabalhar faz bem pra saúde, que trabalho doente.
5: Então. Meu Deus, o que que é isso?
6: Alô, Jéssica, até tu, hein? Vou dar uma segurada?
7: Se tudo correr bem e der certo o planejamento, hoje é cadeia, prostituição, cavalo de pau, tiroteio, facada. Só vamos se salvar amanhã, se Deus quiser.
8: Esse estresse, meu, hoje começou a ser no final de semana. Hoje é dia que a banana come um macaco e vai engolir totalmente. É a hora que o poste vai chegar e vai mijar no cachorro. Deus,
9: Deus. Não tem internet que não tá incomodando hoje, tropa de vagabundo. E chuvarada, né, coisa.
10: Acordei bom, tô piorando. A tendência é eu morrer até meio-dia.
11: Alguém sabe se vai trancar a BR ali que vai pra zona?
12: Vai saber, 10h04, muito bom dia, você curtindo a Caravana da Alegria pelas ondas amigas da Nova Salvador. Benícia Horto, muito bom dia a você, o maridão Lécio, os filhos Leandro e Luciano, as noras, a neta e também a toda a comunidade da linha do meio, sempre na nossa sintonia, bom demais. Chegando melhor pra vocês, belos poupurris pra você, sem pra ninguém ficar parado, com Alma Nova e também Banda Champion, na melhor programação musical do seu rádio, sextou! Não dá pra...

0: Valeu, portão! Bom demais!
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1: Muito bem, quando temos 10 horas 18 minutos em destaque para você, o primeiro bloco especial do horóscopo do dia. Previsão para hoje para você do signo de Áries, nascido do dia 21 de março a 20 de abril. A sexta-feira chega com energia positiva para encerrar a semana com boas conquistas. No amor, o clima será mais descontraído e favorável para os encontros. No trabalho, você pode receber reconhecimento pelo esforço recente. A cor do dia hoje para você é laranja, o número da sorte o 16. Previsão para hoje também para você do signo de Touro, nascido do dia 21 de abril a 20 de maio. Você tende a buscar mais estabilidade e conforto ao longo do dia. No amor, pequenos momentos ao lado de quem gosta terão grande importância. No trabalho, mantenha a calma diante de mudanças inesperadas. A cor do dia hoje para você é vermelha, o número da sorte o 7. Previsão para hoje também para você do signo de Gêmeos, nascido do dia 21 de maio a 20 de junho. O dia favorece os contatos, conversas e boas oportunidades. No amor, uma aproximação inesperada pode deixar o seu coração animado. No trabalho, sua facilidade de comunicação irá abrir caminhos interessantes. A cor do dia hoje para você é branca, o número da sorte o 22. Previsão para hoje também para você do signo de Câncer, nascido do dia 21 de junho a 21 de julho. A sexta-feira pede mais equilíbrio emocional e menos preocupação com problemas pequenos. No amor, o carinho será fundamental para fortalecer os vínculos. No trabalho, procure organizar melhor as suas prioridades. A cor do dia hoje para você é laranja, o número da sorte o 11. Em destaque, Jorge Mateus, nos lembrando, tem que sorrir. Bom dia!

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1: quando temos 10 horas 34 minutos em destaque para você, o segundo bloco especial do horóscopo do dia. Previsão para hoje, para você do signo de Leão, nascido do dia 22 de julho a 22 de agosto. Você estará mais confiante e disposto a aproveitar tudo de bom que surgir. No amor, o momento favorece diversão e aproximações sinceras. No trabalho, ideias criativas podem render resultados positivos. A cor do dia hoje para você é verde, o número da sorte, o 19. Previsão para hoje também para você do signo de Virgem, nascido do dia 23 de agosto a 22 de setembro. O dia será ideal para colocar assuntos em ordem e evitar os atrasos. No amor, tente agir com mais leveza nas conversas. No trabalho, sua dedicação pode trazer elogios importantes. A cor do dia hoje para você é azul, o número da sorte, o 5. Previsão para hoje também para você do signo de Libra, nascido do dia 23 de setembro a 22 de outubro. A sexta-feira traz boas energias para encontros e momentos agradáveis. No amor, o clima será favorável para fortalecer as relações. No trabalho, novas oportunidades podem aparecer de maneira inesperada. A cor do dia hoje para você é bege, o número da sorte, o 24. Previsão para hoje, também para você do signo de Escorpião, nascido do dia 23 de outubro a 21 de novembro. Você estará mais atento aos próprios sentimentos e decisões. No amor, a sinceridade será essencial para evitar os mal-entendidos. No trabalho, será importante manter o foco total nos compromissos. A cor do dia hoje para você é rosa, o número da sorte, o 13. Em destaque, o melhor da nossa boa música tradicionalista gaúcha e de raiz do nosso amado Rio Grande, com os Monarcas, Tchê Guri, os Serranos.

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2: É, e contando, ninguém vai acreditar, mas aconteceu. Após 2 meses de namoro pela internet, o casal se conhece pessoalmente, se acham feios, se agridem e vão parar na delegacia. O amor virtual pode ser doce como mel, mas às vezes termina em limão azedo. Um homem de 37 anos e uma mulher de 27 anos, que se conheceram e namoraram pela internet, decidiram dar o próximo passo, o tão aguardado encontro presencial. A mulher viajou para conhecer o namorado, porém, o que era para ser o início de um conto de fadas, virou um filme de terror. Segundo o depoimento da delegacia, ambos sentiram que as expectativas criadas nas redes sociais estavam bem longe da realidade. Com palavras menos delicadas, ambos se acharam feios e de quebra se sentiram enganados. A desilusão não ficou só no olhar, mas virou um barraco daqueles de deixar a vizinhança em polvorosa, com direito à agressão e polícia sendo chamada até mesmo para acalmar os ânimos. O fato aconteceu no município de Dom Pedrito, aqui no Rio Grande do Sul. Que fato curioso, informou o Mega Goglio.
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2: Quando temos 10h50 em destaque para você, o terceiro e último bloco especial do horóscopo do dia. Previsão para hoje para você do signo de Sagitário, nascido do dia 22 de novembro a 21 de dezembro. O desejo de aproveitar a vida estará mais forte e isso pode render momentos especiais. No amor, o dia favorece as aproximações espontâneas. No trabalho, novidades podem deixar a sua rotina mais animada. A cor do dia hoje para você é preta, o número da sorte, o 10. Previsão para hoje também para você do signo de Capricórnio, nascido do dia 22 de dezembro a 20 de janeiro. A sexta-feira será produtiva para resolver pendências e planejar o final de semana. No amor, o momento favorece a estabilidade e a cumplicidade. No trabalho, seu esforço continuará trazendo bons resultados. A cor do dia hoje para você é amarela, o número da sorte, o 20. Previsão para hoje também para você do signo de Aquário, nascido do dia 21 de janeiro a 19 de fevereiro. Você estará mais comunicativo e aberto a novas experiências. No amor, conversas sinceras podem aproximar ainda mais você de alguém. No trabalho, ideias diferentes terão espaço também para crescer. A cor do dia hoje para você é cinza, o número da sorte, o 3. Previsão para hoje também para você do signo de Peixes, nascido do dia 20 de fevereiro a 20 de março. O dia favorece a tranquilidade e momentos de reflexão antes do final de semana. No amor, o carinho vindo de pessoas próximas vai fazer a diferença. No trabalho, evite assumir responsabilidades além do necessário. A cor do dia hoje para você é verde, o número da sorte, o 15. Em destaque, atendendo a pedidos musicais muito especiais, nossa querida ouvinte, Alizete Schamberger, curtindo a nossa programação lá em São Pedro do Maratá. Pediu para curtir e recordar. Tá chegando em destaque, Rainha Musical com Guardanapo. Também meu querido amigo Flávio Sommer, quer curtir e recordar. Alma Nova, chegando com a bela valsa A Carta. A pedido da nossa querida ouvinte também, Andressa Thaís Dressler, curtindo a nossa programação via aplicativa lá na Costa Rica, no Mato Grosso do Sul. Forte abraço a você e toda a família. Chega no Musical São Francisco com Vestido Azul. Seguimos. Quem?

0: Novo Sucesso do Sul. A galera lá em cima também, ó, mais forte, mais forte.
1: Esse guardanapo amassado diz como é eu tô.
0: Casinho!
1: Sofrendo por amor.
0: Obrigado, gente!
2: Bom demais.

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1: 11:03.
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3: Você já percebeu como tem gente que chega e muda o ambiente e também muda o seu dia inteiro? Pois é, às vezes você tá bem, leve, tranquilo, mas basta uma conversa, um ambiente, uma pessoa carregada e de repente sua energia muda, você fica mais pesado, irritado, mais cansado e nem sabe explicar direito por quê, né? Fica comigo até o final. Se inscreva no canal, curta, comenta e compartilha também. Isso acontece porque sim, a energia ruim do outro influencia também e pega, viu? Não é sobre algo místico demais, é sobre convivência, sobre o que você ouve, absorve, sobre o tipo de ambiente em que você se permite estar. Tem gente que vive reclamando, que só fala de problema, que carrega negatividade em tudo. E quando você se expõe a isso o tempo todo, né? Aquilo começa a entrar dentro de você. Vai afetando seus pensamentos, o seu humor, vai afetando até a forma como você enxerga a vida. Por isso, cuidado. Cuidado com o que você escuta, cuidado com quem você anda, cuidado com o que você permite entrar aí na sua mente. Nem todo mundo está na mesma frequência de crescimento que você. Nem todo mundo quer evoluir, nem todo mundo quer paz. Algumas pessoas vivem presas na negatividade e sem perceber tentam levar outras pessoas. E aqui entra algo muito importante. Proteger a sua energia não é ignorar os outros, é se respeitar. É entender que você não pode absorver tudo. Você pode ajudar alguém, sim, sem carregar o peso dela. Você pode ouvir, sim, sem trazer aquilo para dentro de você. Você pode conviver sem se contaminar, mas isso exige consciência, exige limites, exige maturidade para perceber quando algo ou alguém está te fazendo mal. Porque às vezes, olha, sério, o problema não está na sua vida, está no ambiente em que você está inserido, está nas conversas que você mantém, está nas pessoas que você insiste em manter por perto. Isso vai drenando a sua energia aos poucos. E sem perceber, você só vai se afundando. Até o dia em que você se sente exausto, cansado, desmotivado, sem entender de onde veio isso. Por isso, escolha melhor quem você escuta, escolha melhor com quem você compartilha o seu tempo, escolha melhor onde você coloca a sua intenção. Porque sua mente é um lugar valioso e tudo que entra nela cresce. Se você se cerca de negatividade, isso cresce. Se você se cerca de leveza, isso também cresce. Você não precisa se afastar do mundo, não. Mas precisa saber filtrar. Precisa aprender a não absorver tudo. Precisa proteger a sua paz como algo essencial. Porque no final das contas, nem toda batalha é sua para lutar. Nem todo peso é seu para carregar. Cuida da sua energia, cuida do seu ambiente. E o mais importante, cuida de você, tá bom? Pensa nisso. Se você chegou até aqui, fiquei muito...
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9: Ó, escuta o barulhinho, seu pela saco.
10: E galera, só pra avisar vocês aí, tá? Acertou?
11: Tem só mais 4 horinhas ainda, daqui a pouco começa aquele barulho de mangueira fumando na guia. E não vai te animando muito aí, porque a festa ela vai até meia-noite, né? Tem muita coisa pra acontecer.
12: Tem que aproveitar enquanto o cara é vivo, depois de morto não aproveita mais nada. De boa.
13: Ô, Blitz aqui no... Ai, me pararam, fudeu.
14: Nós jogava as cachaça dentro de umas outras cachaça que misturava com umas outras cachaça e...
15: Cara, eu não se controlo mais, cara. Meu Deus do céu, tanta bebida, cara, que nem se controla mais.
16: Beba mais, demônio. Beba mais, vai inchar os pés, vai inchar a cara aí. Beba mais, demônio.
17: O problema é os amigos, né? Que levam a gente. Mas a gente também quer. Isso que é a bosta. Não é só eles que levam. A gente quer também.
18: Mas se controla uma vez, gente. Não, só beber e beber assim não dá mais. Se controlar um pouco.
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19: Muito bem, 11 horas, 12 minutos. Obrigado a você em sintonia, curtindo as ondas amigas da sua, da nossa comunitária Nova Salvador, 87.5 FM.
20: Olha só você.
19: E chegando com essa bela música pra você na nossa programação, é música nova, trabalho lindo, a música com Alex Dias e banda Céu e Cantos, de Vestido Colorado. Bom dia!
21: Vestido Colorado, vamos cantar? Alex Dias com Céu e Cantos, vamos lá!

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1: Olá, ouvinte da Rádio Nova Salvador. Aqui é Caroline Andréia Klein, advogada, e trago no nosso Minuto Jurídico esclarecimentos legislativos e as novidades no mundo do direito. Sua empresa está preparada para a entrada em vigor da atualização da NR1? Afinal, o que é isso? A NR1 é a norma que regulamenta a gestão de riscos nas empresas. E ela vai ter uma atualização que está confirmada, que vai entrar em vigor dia 26 de maio, que é a necessidade de gestão de riscos psicossociais dos colaboradores. Mas, afinal, o que é isso? Essa alteração é justamente para que as empresas se preocupem em cuidar de aspectos como sobrecarga de trabalho, metas inalcançáveis, assédio, situações que podem gerar problemas psicossociais, como depressão, ansiedade e burnout. E a necessidade de adequação vem com as empresas precisando criar políticas internas, canais de denúncia e capacitar as lideranças para lidar com situações relacionadas à saúde mental no trabalho. É muito importante integrar jurídico, recursos humanos e a medicina e segurança do trabalho para que a empresa esteja adequada, afinal, a fiscalização vai ser efetiva. Para mais informações, até o próximo Minuto Jurídico.
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1: 11 horas e 33 minutos.
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0: Olá, associados, clientes e demais ouvintes. Por aqui é a jornalista Paloma Grisan, chegando com o seu contato direto. A festa de maio 2026 iniciou oficialmente. A cerimônia de abertura foi realizada nesta quinta-feira à noite no palco da arena de shows do evento. O momento reuniu autoridades, patrocinadores, entidades e comunidade. Além dos pronunciamentos, a noite contou com atrações artísticas e culturais, como o Coral Municipal, grupos de danças alemãs e a Orquestra Henrique Ibel. Neste ano, a festa de maio celebra os 45 anos de Teutônia. O prefeito Renato Ayrton Altman avalia o momento e a feira.
1: Claro que esses 45 anos, uma bela história compartilhada por muitas pessoas. A gente no pronunciamento já falou sobre isso, de fazer o reconhecimento às ex-administrações, aos ex-prefeitos municipais, às nossas empresas, às nossas cooperativas que fazem parte da história de Teutônia, Sicredi, Copsertel, Cooperativa Langiru. Então, Teutônia, ele acabou se tornando, por si só, um polo atrativo para investimentos aqui no Vale do Taquari. E certamente a nossa responsabilidade, enquanto gestor público, é de ficar fomentando isso para que nós tenhamos cada vez mais um município com qualidade de vida. Este que é o grande foco. Dizia isso também há pouco, que nós queremos daqui a 45 anos ver um município desenvolvido, um município bonito, mas um município que nos orgulha muito em dizermos que somos teutonenses.
0: O vice-prefeito Evandro Biondo também fala sobre o aniversário do município e a festa de maio.
2: Felicidade, dá para ver já pela abertura aqui, né? Um excelente público. E as pessoas tiveram a oportunidade de se manifestar, colocaram sobre essa questão toda, né? Da história do nosso município tão jovem, 45 anos, né? E com tanta pujança e sucesso. Isso a gente coloca que é graças ao seu povo, ao povo trabalhador, às cooperativas, aos nossos empresários, aos nossos agricultores, a todos que compõem a nossa sociedade aqui. Então a gente é muito feliz por estar no comando nesse momento desse belo município de Teutônia.
0: A abertura recebeu a visita de diversas autoridades. Representando o governo do estado, participou o secretário estadual de Trabalho e Desenvolvimento Pessoal, José Scorsato, que também fala sobre o momento.
3: Olha, Teutônia é uma cidade não só aqui do Vale do Taquari, que é a sua grande cidade, que é o seu povo trabalhador, mas para todo o estado do Rio Grande do Sul. Então a gente tem essa referência positiva. Nós somos do Vale, então conhecemos a realidade teutônia. Mas a expressão positiva que ela tem no estado é muito grande. Então a gente faz questão, sobre a incumbência do governador Eduardo Leite, vice Gabriel Souto, de estar aqui, transmitir esse abraço caloroso do governo do estado, agradecer pelo seu feito, pelas suas histórias, por tudo aquilo que fazem e ajudam que nós tenhamos um estado pujante, um estado que cresce, mas ele é só forte porque aqui na ponta tem pessoas que fazem. Então Teutônia tem toda essa representatividade de um povo trabalhador, de um povo ordeiro, que contribui muito para o Estado do Rio Grande do Sul.
0: E a Sertel também está presente na festa de maio 2026. Além de patrocinadora do evento, a cooperativa preparou um espaço especial pensado para receber a comunidade com ações para toda a família. Venha visitar nosso estande, converse com o nosso time, conheça nossos negócios e saiba como a Sertel faz a diferença nas comunidades. Programe sua visita, convide seus familiares e amigos. O estande da Sertel, que está representada por todos os seus negócios, está localizado na área externa, em frente à SIC. Festa de maio, de 14 a 17 de maio e de 22 a 24 de maio, no Centro Administrativo em Teutônia. As equipes técnicas da Sertel realizam hoje melhorias no sistema elétrico das seguintes localidades: Linha Carolina, em Boa Vista do Sul, Forquetinha, Salvador do Sul e Pouso Novo. As equipes também realizam podas e roçadas em Linha Peral, Marques de Souza, Linha Vitória, em São José do Herval e Travesseiro. O contato direto de hoje fica por aqui. Uma ótima tarde para você e um bom fim de semana.
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6: Muito bem, 11:40. 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
6: E amanhã, não perca o Garota a Pai. Ingresso, encontro Família a Pai, o lançamento do Garota a Pai. É neste sábado, a partir das 14h, no ginásio do Julinho, comemorando 5 anos da nossa Pai. E com direito ao cachorro quente, o valor apenas R$10 o ingresso. 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Em destaque, muito mais música da melhor qualidade, que a música boa não para não. É um sucesso atrás do outro para ouvintes especiais como você na nossa sintonia. Banda Porto do Som, participação da Nave Som.

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2: Olá, meu amigo e minha amiga que por vezes para com o que está fazendo para ouvir esses minutos nos quais nós temos todos os dias, proporcionado de verdade por essa rádio maravilhosa, por esses profissionais, por essa direção que me dá a possibilidade de falar com vocês. Ao longo do tempo, a gente vai ficando melhor. Essa é uma das grandes peças chaves da nossa vida. Não teria sentido se quanto mais você vive, pior você fica. Porque a vida, na verdade, ela é um eterno aprendizado. Nós recebemos lições. E nós falamos durante essa semana sobre fracasso, sobre gratidão e tudo mais. Então a gente recebe sim lições através de sermos mais gratos, de encararmos o fracasso, de não termos medo de errar. Aliás, você já pensou se todos que empreenderam um dia, todos que deram o próximo passo à frente para confrontar os seus medos, muitas vezes irreais, tivessem realmente medo do fracasso, nós jamais sairíamos do nosso lugar. Mas hoje eu quero aqui exaltar o ser humano. Num momento onde crescem os feminicídios, principalmente no Brasil, onde cresce os casos de depressão, de ansiedade, enfim, de transtornos mentais, falando em saúde mental, o brasileiro ainda não se deu conta do quanto isso tem que ser levado de forma séria. A todos os anos, os números crescem com relação à falta de saúde mental em nosso Brasil. Mas nós vemos constantemente, todos os dias, aqueles

0: heróis que não usam capas. Sim, aquelas pessoas que passam para recolher o lixo que você e sua família produz, digamos assim, diariamente. Aquelas pessoas que avistam um animalzinho em perigo, um animalzinho sofrendo, seja ele um gato, seja ele um cachorro ou qualquer outro animal, e as pessoas vão lá para prestar os primeiros socorros e fazer com que eles se sintam bem. As pessoas que percebem quando uma pessoa está em meio à rua e precisa de um simples sanduíche, de um copo de suco, de um copo d'água. A maioria das pessoas passam e não percebem essas pessoas. As pessoas que percebem que você está diante de um colega de trabalho, de um familiar, e que essa pessoa precisa se expressar, precisa ser ouvida, precisa ser acolhida, e a maioria das pessoas não percebem isso. Então a minha participação de hoje é para dizer simplesmente para que você perceba mais a vida, para que você abrace mais as pessoas, para que você converse mais, para que você faça definitivamente exaltar a essência. Nós podemos perder tudo na vida, mas não podemos perder a nossa essência. Eu tenho muito medo quando as pessoas dizem algo como: eu perdi a minha essência em consequência de outra pessoa, eu perdi a minha essência porque fui enganado, eu perdi a minha essência porque eu empreendi e não fui feliz, eu perdi a minha essência porque eu não sou grato. Seja grato todos os dias. Procure restabelecer a tua essência, que na verdade ninguém perde a sua essência. Tu perde o foco em você mesmo, essa que é a verdade. Abraços e luz, meu nome é Júnior Quisté, você sabe disso. 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Fique bem. Até a próxima. 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
2: Muito bem, 11 horas e 53 minutos. Lembrando que amanhã vem mais uma bela edição do Brechó Solidário do Grupo de Castrações aqui de Salvador do Sul. O evento que ocorre neste sábado, dia 16 de maio, no horário das 9 da manhã até as 4 da tarde, sem fechar ao meio-dia, tem desta vez como local o Centro de Convivência no Parque Municipal de Salvador do Sul. Peças a partir de R$5, masculina, feminino, infantil, calçados, bijuterias e muito mais. O evento é em prol dos animais de rua ou em situação de vulnerabilidade.
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2: 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Amanhã, todos os caminhos levam a Sociedade Estrela da Manhã na linha cumprida, quando ocorre mais um belo encontro de coros. É neste dia 16 de maio, com a seguinte programação: das 7 às 7:30 da noite, recepção aos corais convidados. A partir das 7:30 da noite, o início das apresentações, com 2 canções para cada coral convidado. Após as apresentações, será servido um delicioso jantar ao valor de apenas R$55 a ficha, e em seguida haverá o baile com a animação no musical Star 3, comemorando 27 anos de jornada musical. Não perca, é amanhã na Sociedade Estrela da Manhã, na linha comprida, no Langschnitz.
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2: Em nossa sintonia, curtindo a nossa postagem no Facebook de hoje, desejando um feliz, abençoado dia a todos, nosso querido amigo Egon Kunstler pediu para curtir. Amado Batista, desejando uma ótima sexta-feira para todos nós. Marlene Bauerman Stout, José Maurício Cunha, a esposa Bernadette da Vila Nova, obrigado pelas palavras de carinho. Ilva Wortmann Becker, Marlene Arnold Hauber, Dulce Willemsen, Marciane Tanga, Nair Steffens, Inês Ames Rodrigues, Alice Kuhn, Mariane Spies, Elário Graf, obrigado pelas palavras de carinho, meu irmão. Tarcísia Cecília Werner, Gilmar Anivalda Salete Cavalli Gotardo, Dag Eblin, Maria Lisete Vestifelder, obrigado pelo carinho. Inês Cris de Azevedo, Flávio e toda sua querida família lá na linha Francesa Alta em Barão, obrigado pelas palavras. Elário Rainer, equipe da loja Benoit, muito bom dia. Chegando em destaque nesse bloco, Amaro Batista, pode chorar ao vivaço para você na nossa programação. E também a bela música nova de trabalho com Teodoro e Sampaio, O Bicho da Vizinha, será que é bom? Vamos ver. Ouçamos juntos a partir de agora na nossa programação. Bom dia e um feliz almoço a todos vocês. Chegando do DVD Perdoa, Amado Batista, pode chorar.

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1: Isso mesmo, a equipe da Rádio Nova Salvador quer desejar os mais sinceros votos de parabéns, muitas felicidades e muitos anos de vida aos queridos aniversariantes no dia de hoje. Parabéns e muitas felicidades para Juliana Maria de Menech, ela que pertence ao grupo Conviveiro de São Pedro da Serra, Helena Hort, Luísa Becker, André Martins, o Nilson Aloysio Cristo, Edinho Frois, Anderson Petri, Fabiane Wechenfelder, Portolan, Basílio Hansel, Angélica Moirer, Karine Miller, Ailone Boucher, Cecília Werner, a Cissa, José Luiz Schmitz, também o Armando Franzen, da DAR Transportes, Nicole Luísa Friedrich, Karine Maria Ipin, a Márcia Ramos, Angélica Moirer, a Carla Letícia Bueno. A vocês os mais sinceros votos e parabéns, muitas felicidades e muitos anos de vida.
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3: Meio-dia, 4 minutos.
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5: 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Acompanhe com atenção.

Muito bom dia, 12 horas, 5 minutos. A partir de agora você fica muito bem informado com as notícias principais do informativo de São José do Sul, aqui pela Rádio Nova Salvador 87.5 FM e contando sempre com o apoio cultural muito especial do Sicredi Ouro Branco. Atenção, produtor rural. O talão de produtor rural físico, papel modelo A4, é válido para uso em operações internas e já terminou o prazo para utilização do mesmo. Ou seja, a partir deste mês de maio, dia 1º, a emissão de notas fiscais é obrigatoriamente eletrônica. O que fazer com o talão físico após o prazo? Devolução à prefeitura. É obrigatório comparecer à Secretaria da Agricultura para devolver o talão físico. Isso é necessário para que o município possa processar a baixa dos documentos e garantir o retorno do ICMS. Transações realizadas sem a nota eletrônica a partir deste mês de maio serão consideradas irregulares, o que pode resultar em multas e apreensão até mesmo de mercadorias. Alistamento Militar 2026, informações importantes para você. A Junta de Serviço Militar informa que o alistamento militar é obrigatório para todos os jovens do sexo masculino que completam 18 anos em 2026. Lembrando que o período de alistamento vai até o próximo dia 31 de julho. Como se alistar? O alistamento deve ser feito online pelo site oficial do Serviço Militar. Documentos necessários: o CPF, documento de identidade, RG ou certidão de nascimento, comprovante de residência, e-mail válido e telefone para contato. Importante: após o prazo, o cidadão estará sujeito ao pagamento de multa e poderá ter restrições em documentos, concursos e outros serviços. Vantagens de se alistar dentro do prazo: evite multas, mantenha a sua situação regular e facilite o acesso a empregos e documentos oficiais. Portanto, não deixe para a última hora. Faça seu alistamento dentro do prazo. Compartilhe esta informação. Caso de dúvidas, pode entrar em contato pelo fone WhatsApp 519-9725-6218. Compre em São José do Sul e concorra a prêmios com a nota premiada 2026. Lembramos que a cada R$150 em notas ou cupons fiscais, você recebe um número para participar do sorteio. Lembramos que o primeiro sorteio ocorre no dia 26 de junho. Valem notas emitidas até a data do dia 24 de junho. Serão 12 prêmios no primeiro sorteio. Trocar no setor de ICMS. Urna disponível está na recepção da Prefeitura Municipal. O cupom será emitido em nome do CPF ou CNPJ, identificado na nota cupom fiscal. Dúvidas e informações na recepção da Prefeitura pelo fone WhatsApp 519-9953-874. Participe, valorize o comércio local e concorra você também. E atenção para os confrontos das grandes finais do segundo campeonato Interbairros de Futebol 7. A grande final ocorre neste final de semana, no próximo domingo, portanto, dia 17 de junho, na Sociedade União Santa Cecília. A administração municipal convida toda a comunidade para prestigiar jogos decisivos e apoiar as equipes finalistas em mais um grande momento do esporte local. Atenção, produtores rurais! A administração municipal realizou nesta semana o recolhimento de embalagens vazias de agrotóxico. Em outras oportunidades, vamos acionar novamente para que demais produtores rurais também façam a sua parte, juntos cuidando da saúde, do meio ambiente e das futuras gerações. E neste dia, lembrando a você, no dia 11 de maio, o recolhimento de embalagens de agrotóxicos no pátio da Prefeitura Municipal foi muito significativo. Ao todo, foram recolhidas 3.667 unidades entre embalagens, tampas, caixas de papelão e sacos flexíveis, atendendo a 44 produtores rurais. Os materiais foram encaminhados ao Instituto Nacional de Processamento de Embalagens Vazias em Vacaria, garantindo a destinação correta e contribuindo para a preservação do meio ambiente e a sustentabilidade no meio rural.
E atenção, contribuinte, lembramos que o prazo para pagamento da taxa de lixo é até o próximo dia 29 de maio. Solicite sua guia na recepção da prefeitura ou pelo WhatsApp 519-9953-8742. Evite atrasos e mantenha os seus pagamentos em dia.

0: Em destaque para você, na continuidade, trazemos os nossos queridos apoiadores culturais e logo depois, na sequência, notícias importantes hoje com o programa Maratá e Destaque desta sexta-feira. Seguimos.
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1: 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Ouçamos com atenção.
0: 12h13, a partir de agora, notícias principais do programa Maratá, destaque desta sexta-feira, dia 15 de maio, e contando sempre com o apoio cultural muito especial do Sicredi Ouro Branco, aqui pela Rádio Nova Salvador 87.5 FM. Na tarde da última segunda-feira, dia 11 de maio, o representante da empresa Gachaim Construtora, responsável pela execução das obras da ponte, junto à trilha turística e à linha Fris, esteve visitando os locais acompanhado pela prefeita Gisele Schneider, pelo vice-prefeito Diego Chu e pelo engenheiro do município Matheus Gomes. Durante a visita, foram alinhados os próximos passos para o início das obras, previsto para as próximas semanas, aguardando apenas a liberação da defesa civil. Os investimentos destinados às obras serão de R$518.500 para a execução da ponte junto à trilha turística e de R$668.900 para a ponte junto à linha Fries. Encomenda de alevinos. Marataenses interessados na compra de peixes alevinos podem realizar suas encomendas na Secretaria Municipal de Agricultura e Meio Ambiente ou através do fone WhatsApp 519-8047-7878 até o próximo dia 22 de maio. Os piscicultores serão comunicados assim que as encomendas estiverem disponíveis para retirada na Secretaria. O preço dos alevinos varia de acordo com o tamanho dos filhotes e também conforme a espécie. Isso é uma oportunidade para você que quer investir novamente na área da piscicultura e valorizar com isso também o nosso município. Aproveite esta oportunidade para fortalecer a sua produção. Manutenção na RS-411 sendo realizada no trecho de Maratá. No início da manhã da última terça-feira, dia 12 de maio, teve continuidade os trabalhos de manutenção realizados pelo Dyer na RS-411 no trecho localizado junto ao pórtico oeste da entrada de Maratá, seguindo em direção à divisa com Brochir. Pedimos que os condutores redobrem a atenção ao transitar pelo local devido à movimentação de máquinas e trabalhadores durante a execução dos serviços. Quarto Campeonato Municipal de Bocha. Neste sábado, dia 16 de maio, a localidade de São Pedro recebe os confrontos da segunda rodada da competição, reunindo grandes disputas, integração entre as equipes e muita emoção a cada partida. Venha prestigiar, torcer e vibrar com o esporte em Maratá. Neste sábado, portanto, a continuidade do quarto Campeonato Municipal de Bocha, na segunda fase, dia 16 de maio, em São Pedro do Maratá. Atenção para os confrontos. A partir da 1h15 da tarde, Uricana contra Esperança, 2h15 da tarde, Macega 1 contra Bar do Marcos 1, Logo após, na sequência, às 3h15 da tarde, Bairro do Marcos 2 contra Macega 2. E fechando esta rodada, às 4h15 da tarde, São Pedro contra Esperança. O município de Maratá promove leilão público de bens móveis. A Prefeitura de Maratá irá realizar no dia 28 de maio, às 10 da manhã, o leilão público presencial eletrônico número 001/2026, destinado à venda de bens móveis pertencentes ao patrimônio municipal. O leilão ocorrerá de forma eletrônica através do site do leiloeiro público oficial, www.rangelleilões.com.br/leilão/lotes/lista. O leilão também acontecerá presencialmente na Câmara Municipal de Vereadores de Maratá, localizado na rua 18 de julho, número 21, no centro, em Maratá. Para maiores informações, acesse e confira o edital completo. Na manhã da última quarta-feira, a prefeita Gisele recebeu em seu gabinete Vanduir Borkman, que esteve no apoio e na organização do terceiro campeonato sênior de futebol, de futsal, competição que reuniu equipes dos municípios de São José do Sul, Maratá e Bruxir. Vanduir acompanha o campeonato desde a sua primeira edição, sendo um dos grandes incentivadores da competição, atuando na organização e também mobilizando atletas e equipes para participar das disputas ao longo das edições. Nesta terceira edição, realizada em 2026, através da venda de lanches organizada pelos líderes do campeonato, foi adquirida uma bola oficial que será destinada a cada município participante, fortalecendo ainda mais a integração entre as equipes e o incentivo ao esporte regional. A Administração Municipal e a Secretaria de Turismo e Desporto agradecem a Vanduir e a todas as equipes participantes pelo empenho, dedicação e parceria, contribuindo para o sucesso da competição e para a continuidade das próximas edições. Também estiveram presentes o vice-prefeito Diego, a secretária de Turismo e Desporto, Jennifer Stein von Mandilli, e o coordenador de esportes, Jonathan Bezin. Doe parte do imposto de renda devido ao Fundo Municipal da Criança, Adolescente e do Idoso. Doe até 3% do seu imposto de renda devido ao Fundo Municipal da Criança e do Adolescente e até 3% ao Fundo Municipal do Idoso, totalizando até 6% de destinação. Já as pessoas jurídicas podem destinar até 1% do imposto devido. As doações podem ser feitas até o dia 29 de maio e o dinheiro arrecadado será usado em projetos aprovados pelo Condica. A conta bancária do Fundo Municipal da Criança e do Adolescente é 041-2569-808 e do idoso 04-127-9560-3, sendo que a doação deve ser realizada no CNPJ 11-134-353-1000-09 e a agência 1089 do Banrisul de Maratá. Inscrições do Campeonato Municipal de Canastra de Maratá. As inscrições das equipes seguem abertas até o próximo dia 21 de maio. O início da competição acontece no dia 26 de maio, numa terça-feira, reunindo integração, diversão e grandes disputas entre os participantes. Lembrando que a competição contará com premiações até o décimo colocado. Participe você também. A Secretaria Municipal de Saúde realizou no último dia 30 de abril mais um encontro de educação continuada em saúde do trabalhador, promovendo um momento de reflexão sobre cuidado com quem cuida. A conversa foi conduzida pela administradora e coaching Andressa Hertal, que destacou a importância do acolhimento aos profissionais do ambiente de trabalho, reforçando que integrar alguém vai muito além de apresentar as funções, sendo também construir um vínculo, pertencimento e segurança. Durante o encontro foram abordados temas como apresentação clara dos serviços e fluxos, os espaços de convivência, a importância da comunicação assertiva e de relações mais gentis no dia a dia. A ação reforça a importância do acolhimento e do cuidado entre as equipes, contribuindo para ambientes de trabalhos mais saudáveis e humanizados. É dia de decisão na sétima Copa Trancito Sicredi de Futsal. Hoje, nesta sexta-feira, dia 15 de maio, no Ginásio Municipal Darcy Fetzner, em Bruxir, os atletas marataenses entram em quadra para as partidas decisivas da competição nas categorias sub-15 e força livre diante da equipe de Parci Novo. e com a seguinte coletânea de jogos hoje programados. Na categoria sub-15, entra em quadra às 7:45 da noite, enquanto a Força Livre joga às 9:30 da noite. É hora de unir a torcida e apoiar nossos atletas. Bora, Maratá! Essas foram as notícias principais do programa Maratá e Destaque desta sexta-feira, dia 15 de maio, prometendo retornar na próxima terça-feira, dia 19 de maio, com mais notícias importantes para você do querido programa Maratá e Destaque, contando sempre com o apoio cultural muito especial do Sicredi Ouro Branco, aqui pela sua Rádio Nova Salvador. A todos vocês, um feliz abençoado almoço e um ótimo final de semana.
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0: Muito bem, lembrando a você que a Granja Rochaito oferece vaga para admissão imediata de pessoas para vacinação de pintos e também admite casal de caseiros para residir na granja. Oferece-se o salário compatível com a função. Interessados podem entrar em contato com o Diego pelo fone WhatsApp 519-8600-8561. E o Coral Infanto Juvenil da AAOMA, promovendo mais uma bela edição do Galeto Pegue Leve. Acompanha 6 pedaços de galeto, salada e cuca. O evento que ocorre neste sábado, dia 16 de maio, com retirada das 11:30 da manhã até 1 da tarde no Salão Paroquial dos Três Santos Mártires das Missões, aqui em Salvador do Sul. Lembrando que será fornecido o recipiente, o valor da ficha, por apenas R$ 35. 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
0: Muito bem, notícias importantes para você da assessoria de imprensa da Prefeitura Municipal de São Pedro da Serra. Desde o dia 1º de maio, todos os produtores rurais do Rio Grande do Sul devem emitir suas notas fiscais exclusivamente de forma eletrônica. O antigo talão do produtor, em papel, não possui mais validade fiscal. A mudança faz parte de um processo de modernização implantado gradualmente no estado desde 2021, trazendo mais agilidade, segurança e praticidade na emissão de documentos fiscais. A principal ferramenta indicada para emissão é o aplicativo Nota Fiscal Fácil, NFF, gratuito e disponível para celulares, inclusive com possibilidade de uso offline. Para auxiliar os produtores, a Secretaria da Fazenda disponibilizou tutoriais e manuais com orientações. Em caso de dúvidas, procure orientação junto aos órgãos responsáveis. A Prefeitura de São Pedro da Serra está com inscrições abertas para processo seletivo simplificado com vaga para professor do ensino fundamental. Lembramos que as inscrições vão até hoje, nesta sexta-feira, dia 15 de maio. A carga horária é de 25 horas semanais. Uma oportunidade para profissionais da educação contribuir com o desenvolvimento do município. Fique atento ao prazo, requisito e documentação necessária. Confira também o edital completo no site e participe. www.saopedrodaserra.rs.gov.br. O prazo para o alistamento militar já começou. Se você completa 18 anos neste ano, fique atento ao período e não deixe para a última hora. Quem tem mais de 18 anos e ainda não se alistou, deve procurar o atendimento presencial na Junta de Serviço Militar. Atenção com golpes, não realize pagamentos a terceiros, procure sempre os canais oficiais. Em caso de dúvidas, procure a Prefeitura Municipal. Link para o alistamento online, www.alistamento.eb.mil.br. E lembramos que amanhã é dia de vacinação, neste sábado, na Secretaria Municipal de Saúde, no centro, em São Pedro da Serra. Neste sábado, dia 16 de maio, o atendimento será das 7 da manhã até o meio-dia. Não esqueça seus documentos e também a sua carteirinha de vacinação. Compromisso com uma educação de qualidade. O município de São Pedro da Serra, por meio da Secretaria Municipal de Educação, alcançou as 5 condicionalidades do novo Fundeb. Gestão democrática, participação no Saeb, redução das desigualdades, regime de colaboração com o Estado e alinhamento curricular à BNCC. Esta importante conquista garantirá um investimento de quase R$400 mil, que será aplicado diretamente na aprendizagem das crianças, na formação dos professores, na melhoria das escolas municipais. Seguimos trabalhando com responsabilidade, união e comprometimento para fortalecer cada vez mais a educação do nosso município. 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
0: Muito bem, quando temos 12 horas e 32 minutos, chegando em destaque logo mais, Cléo Moyer para comandar o debate esportivo com seus convidados até 1h20 da tarde nas ondas amigas da Nova Salvador. A todos vocês um feliz abençoado almoço. Chegando música nova, trabalho com a super banda KN com Diário de Verão. A todos vocês um abençoado final de semana.

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2: Meio-dia e 36 minutos.
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0: 12:40 desta sexta-feira, de tempo nublado, temperatura de 15 graus em Salvador do Sul. Começando mais um debate esportivo aqui pela Nova Salvador, a gente vai junto com você até o meio-vinte, com o apoio cultural de Loja Centro Real, a Loja Rosa, Hospital Unimed Vale do Caí, plano particular, mais saúde pertinho de você. 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Maravilha, quantos apoiadores culturais tem o debate esportivo e a gente fica muito feliz com esse reconhecimento aí ao trabalho. Esse programa já tem 11 anos de história, Valdir Edivine Schneider. Boa tarde.
1: Boa tarde, foi agora em maio, né? É. Que completou, se não me engano, dia 8.
0: Tá completando, dia 8 de maio. Começamos. De 2015, o primeiro debate.
1: 2015, no tempo que se amarrava cachorro com linguiça ainda, né?
0: É, pois então. Ô Valdir, hoje tem o 15 de maio, para esse que vos fala, é duplamente especial.
1: Opa!
0: Primeiramente, eu tenho que mandar os parabéns, o feliz aniversário para minha mãe, Dona Helena. Opa. Olhando mais uma rosa no jardim de sua existência, que muitas vezes já passou por minha irmã até.
1: Faço minhas as suas palavras.
0: Já passou por minha irmã, cara. E o cidadão ficou todo encabulado quando eu expliquei, que esclareci que era minha mãe, né?
1: É uma jovem mãe.
0: Isso. Ela se nega a ser idosa. Ela é uma jovenzita, né? Eu só lamento, o Valdir, porque às vezes ela, quando ela quer me homenagear, ela acha umas fotos assim, nos tempos
1: idos,
0: onde eu era mais feio do que eu sou hoje, tá?
1: Tempos idos.
0: E aí eu
1: não... Que não querem voltar
0: eu
1: mais.
0: Eu achei uma foto dela assim pra publicar hoje no Instagram, né?
1: Sim.
0: Uma foto com ela, um cabelinho mais capacete, né?
1: Sim.
0: Mas eu queria ter mesmo, era... ter encontrado uma foto dos tempos que ela tinha o cabelo estilo chororó, sabe? Lá na segunda metade dos anos 80, né?
1: Sim, mas, enfim, era muito comum isso, né?
0: Sinta-se, Helena, hora devidamente cumprimentada e saudada pelo aniversário, mas ainda vou achar aquela foto dela, de quando tá chegando a vizinho dela, quando minha mãe tinha o cabelo estilo chororó, né? Eu ainda vou me vingar dela.

0: O Andrezinho encarnou o Saci. A festa estava armada.
1: Antes do Boa Tarde, Valdir, o Cléo não dormiu essa noite, ele ficou pesquisando e procurando alguma coisa para incomodar
2: sabe,
1: hoje.
2: É, tu sabe o que que é isso?
1: Boa tarde.
2: Tu sabe o que que é isso?
3: É falta de...
2: Não, é o cego falando, é o sujo falando do mal lavado.
0: Mas,
2: né?
0: Gente, vocês estão aí...
2: É o coxo falando do manco.
0: Vocês estão aí, pô, contando os dias para nós pra dançar a valsa aquela, né? Dos 15 anos e 100 grandes títulos do Inter. E que merece, a corneta faz parte. O Sasha
3: claro.
0: Também fez isso.
3: O Sasha dançou agora, vai ter toda a razão.
2: Vai ter troco também.
0: Os 15 anos da última volta olímpica no estádio olímpico não mereciam também, ou mereceriam uma valsa?
2: Mereceriam.
0: Pois então. Queira ou não, foi um grenal épico.
2: Sim.
0: Né?
2: Se a gente pegar e olhar todos os fatos pregressos, né? Todos os fatos relevantes pregressos, nós ia fazer um baile, não só uma valsa.
0: Gente, vocês
2: ia
0: vão ler.
2: Um baile,
0: vocês...
2: né? De cada um dos lados,
0: vocês
2: logicamente.
0: Vocês lembram,
2: né?
0: Com tanto carinho daquele gol de nuca do Pedro Júnior, 20 anos atrás.
3: Um a um, né?
0: Pois então. Mas, e teve um sabor, eu acho que muito parecido, porque a festa estava toda preparada pro Inter aquela vez, né? O Inter tinha um time
3: muito superior.
0: E o Grêmio foi no Beira-Rio e ganhou. E saiu ganhando no Olímpico cedo e pressionou o Inter. Daqui a pouco o Leandro Damião. Que bom aquela época que o Inter tinha um centroavante fazedor de gols, né?
1: Eu vi aquele gol, Cléo, na TVzinha, dentro do armário ali da Semisul.
0: Uhum.
1: Tínhamos um evento ali de aniversário, inclusive.
2: Você estava dentro do armário?
1: Quase, Valdir. Mas eu estava em frente... Vendo o Inter ser campeão 1-0 e acontece o improvável.
0: O Grêmio sendo
1: campeão.
0: E aí aconteceu aquela virada no final, até teve uma falha que o Grêmio conseguiu descontar e levar para os pênaltis. E aí, para a infelicidade do Adilson Varkin, de bom princípio, né? O Renan pegou a cobrança dele, o Zé Roberto na sequência, estava já na 1-1, né? Foi lá e sacramentou uma conquista emblemática, né? Daquela, se vocês lembram, por exemplo, de outros grenais aí, quando o Grêmio acabou com aquela sequência do Inter em 77, né? Esse grenal, eu vou dizer pra mim, assim, eu digo, cara, eu já vi o Inter golear o Grêmio, tudo. Esse grenal, quando o Inter conquistou a hegemonia com o golaço do Valência, é um grenal que a gente guarda com carinho, mas o grenal da minha vida é esse 3-2 no Olímpico em 2011.
1: Cara,
0: até então, né?
1: A gente tá falando de momentos assim, daquela emoção de tanto Grêmio e Inter. Os tempos não são bons, a gente tá sofrendo, aí tá difícil. E aí a gente vê o Vitória fazer o que fez ontem, que festa daquela torcida. Amanhã depois vai acontecer de novo, ou na Arena, ou no Beira-Rio, a gente mostrar a força do futebol gaúcho, né?
2: Aí eu vou te fazer uma pergunta em cima dessa situação. Por que o Grêmio não conseguiu jogar como o Vitória jogou? Por que o Grêmio não enfrentou o Flamengo da mesma forma que o Vitória enfrentou o Flamengo? Lógico, aí tem duas situações. O Flamengo, contra o Grêmio, jogou muito mais do que jogou contra o Vitória.
0: Ou deixaram jogar, né?
2: É, também pode ser. Mas o desempenho do Flamengo foi muito melhor, né? Só que o Vitória deu sangue, né? Inclusive a própria narração, né? Os narradores e comentaristas citavam de que provavelmente o Vitória não resistiria fisicamente até o final do jogo. E tanto que resistiu que ampliou o placar ainda.
0: Contou com a sorte, né? Uma rara falha do Rossi, que é um excelente goleiro, né? E acabou falhando no segundo gol do Vitória.
1: Tem esses ingredientes que veio aquela mágoa do primeiro jogo, que aconteceram situações de muita reclamação com a arbitragem. E outra, tu sai ganhando de 1-0 com um golaço, olhando ao vivo, aquela canhotinha, bola indo lá na coruja, aquilo dá gosto de ver.
2: Sim.
1: Então,
2: sim,
1: quer dizer, 1-0, jogando em casa, a emoção da torcida, claro que o Vitória entregou o que tinha e o que não tinha.
2: Exatamente.
1: Mas é o Flamengo do outro lado.
2: Isso
1: e o Flamengo
2: mostra...
1: quis, né?
2: Isso mostra mais uma vez de que Flamengo e Palmeiras estão sobrando, são os virtuais campeões brasileiro e sul-americano, pela capacidade que ambos têm. Não são invencíveis.
0: No futebol ninguém é invencível.
1: Então, Palmeiras não ganha a Copa do Brasil, Valdir.
2: Hã?
1: Palmeiras não ganha a Copa do Brasil.
2: Não ganha mais.
1: Porque o Cléo já postou ontem que meu o sorteio vai ser entre Palmeiras e que o Inter vai eliminar o Palmeiras.
2: É. Não, eu não vou só botar. E o Flamengo também.
3: Eu já tô aumentando a história.

0: o Flamengo.
1: E o Grêmio Flamengo, vai pegar o Juventude, só cuida.
0: E o Flamengo também não, né?
2: O Flamengo já.
0: Já não mais. Aliás, uma situação que eu comentei hoje de manhã com o Fábio. Os quatro últimos colocados da Série A do brasileiro, a famosa zona do rebaixamento, todos se classificaram na Copa do Brasil. E tem mais.
1: Isso pode ser bom?
0: Isso tem mais.
1: Isso pode ser
0: do
1: bom?
0: Do 13º até o 16º do Campeonato Brasileiro, da mesma Série A, também se classificaram para Libertadores. Tá. Ou seja, para a próxima fase da Copa do Brasil.
1: Oitavo,
0: ou isso indica que, tá, porque são 14 representantes da Série A e 2 representantes da Série B, que é o Juventude e Fortaleza. Isso mostra que bem mais participantes da Série A que estão na segunda página da tabela se classificarem em relação à primeira página. Na primeira página lá teve o Fluminense que se classificou.
1: Essa turma jogando Libertadores também,
0: é, daqui
1: a pouco
0: dividem
1: um pouco as atenções, né, Valdir? Tem esse mas a Copa do Brasil, uma das grandes marcas é o sobrenatural, né?
0: Sim.
1: Acontecer na Copa do Brasil, nós já tivemos um Paulista de Jundiaí campeão. Criciúma, que tem uma torcida numerosa,
2: Juventude,
1: mas não é de um grande centro futebolístico do país, que é Santa Catarina, né?
2: Sim.
1: O Juventude, então, nem se fala em 99, né?
2: Atlético,
1: foi uma jornada
2: Paranaense,
1: épica. Ah, Atlético, eu do hoje, eu já considero hoje, pô, no Atlético um clube
2: subiu,
1: grande.
2: Subiu.
1: O Atlético já
2: porque
1: ganhou o brasileiro.
0: Nós tivemos
1: já
0: o
1: ganhou Sul-Americana, já chegou em final de Libertadores.
2: Subiu,
1: né?
2: Legal,
1: eu acho que o Atlético Paranaense hoje é um clube assim, quase da primeira prateleira.
0: Nós não, nós não tivemos também o Paulista de Jundiaí.
1: Sim,
0: com
1: 2005.
0: Vitor e Rever.
1: Tivemos
0: o Santo André.
1: O Vitor era reserva naquele time. Exato. Em 2005, o Rever era titular. E de lá
0: o goleiro do Paulista era Márcio.
1: De lá vieram dois jogadores. Não, o Márcio já estava no Grêmio.
0: Já estava no Grêmio.
1: Márcio veio em 2004.
0: Ah, tá. Ele saiu.
1: Saiu do Paulista.
0: Ele saiu do Paulista para ocupar a poltrona 36?
1: Não, ele não. Ele era a dupla de zaga.
0: Eles marcavam supressão ali.
1: Não sei.
0: Então.
1: Isso é lenda.
2: 50, calma.
1: Mas assim, o Inter trouxe três jogadores do Paulista de Jundiaí. Quase que eu esqueço de um, inclusive campeão mundial no Japão, que foi o Léo, atacante. Mas que mais se destacaram no Inter foi o Márcio Mossoró, que depois foi bem demais no futebol português, jogando no Braga. E o Ricardinho, que era um meia, que eles tinham um personagem naquela época na novela das oito, que era o Feitosa. Aí o Marco Antônio Pereira, saudoso, chamava de Ricardinho Feitosa, que era um excelente jogador. Não sei por que não continuou no Inter na temporada seguinte. Era um excelente meia canhoto, né? Mas o Mossoró ficou mais tempo, participou da campanha Libertadores, né? E o Léo ficou ainda mais fez parte daquele elenco campeão lá em Yokohama contra o Barcelona.
0: Eu me lembro, agora que você falou do Mossoró, eu me lembro de um meia também que jogou bastante, e ele tinha sempre boas atuações no Inter, que se chamava Sandoval.
1: Só ficou uma temporada aqui e eu não me conformo com isso também. Era o motorzinho daquele time de 97.
0: Ele jogava
1: muito bom, veio emprestado do São Paulo. O Inter não teve dinheiro, Valdir, para comprar. Ele sabe onde foi parar o Sandoval na temporada seguinte? No Coritiba.
0: Isso tudo o Cléo está fazendo, né, no sentido de não falar sobre o aumento de confiança do nosso time. Né?
2: Com certeza, três vezes mais.
0: Nós estamos bem mais confiantes a partir de agora, depois da vitória
1: Bright White ou Carlos
0: de uma
1: Vinícius?
0: De uma vitória que
1: Bright White ou Carlos Vinícius?
2: Mas é um acréscimo. Bright White.
1: Mas
2: tá,
1: quem?
2: Tá voltando.
1: Quem?
2: Pelo menos temos duas opções.
1: Tá, quem?
0: Hã?
1: Quem?
0: Não, sem dúvida nenhuma, Carlos Vinícius. Sem dúvida nenhuma.
2: Vai fazer bem pros dois e pro time.
0: Eu iria adiante. Os dois. O Bright White teria condições de fazer essa parte mais de movimentação e parar com aquela ideia de ter zagueiro pelos lados. Nós não conseguimos acertar um cruzamento. Então, por que tem que ter jogador dos lados para ser marcador de lateral? Então, faz uma linha de quatro no meio-campo. Faz um estilo, o famoso 4-4-2, uma linha de quatro zagueiro, mais uma linha de quatro no meio campo, e deixa dois atacantes na frente, porque a vantagem do Bright White...
1: Eu acho que o Amuso recompor mais ali no meio daí.
0: Ele pode até jogar
1: ele
0: ali.
1: Não pode ser banco, né?
0: Não, eu sei. Mas o que acontece? Então tira o Bright White e bota o Amuso também, né? Revezando ali, ou... tira o Carlos Vinícius e bota o Amuso e o Bright White. A vantagem que o Bright White tem, por exemplo, para ser companheiro do Carlos Vinícius, eu vejo que ele tem mais mobilidade, mas ao mesmo tempo ele tem o cacuete do centroavante. Aquela cabeçada que ele calculou aquela cabeçada.
2: É um jogador inteligente.
0: Cara, o cara ele cabeceou além da marca do pênalti, quase na entrada da grande área, e ele deu um chute de cabeça.
1: Mas então até o Rodrigo Moledo fez isso esses dias. É.
0: Então ele não.
1: Tá certo que o goleiro era o Rocher, né?
0: Sim. Não, mas aí tinha ontem tinha o goleiro do
2: Rocher que vai continuar titular, né?
0: Porra, meu Deus. Ontem tinha o grande goleiro Bastos.
1: Uhum. Quem?
0: Não era o Bastos ontem? Goleiro? Goleiro do Confiança?
2: Confiança?
0: É, mas assim...
1: Essa é muito fácil, fazer uma pergunta mais difícil.
0: Nós temos que pensar em fechar um pouco mais a casinha, proteger ali, sair nos contra-ataques e tal. Ah, mas aí nós não temos contra-ataque. Temos. Acontece que a transição ela tem que acontecer pelo meio campo também. Não adianta só os zagueiros lançarem os pontas. Fazer aquela transição por cima do meio campo. O meio campo nosso tá jogando pouco. Tá jogando pouco porque ele recebe poucas bolas para fazer transição.
2: Essa grande vitória, Valdir, te dá alguma confiança de trazermos pontos da Bahia?
0: Um ponto.
2: Eu tava olhando
0: eu
2: aqui,
0: tô,
2: marcaste
0: eu,
2: empate aqui.
0: Eu tô lutando, Bahia, lógico. Lógico, né? Eu tô comemorando efusivamente como se um título fosse um empate do Grêmio lá na Bahia.
2: Eu vou só para contrariar vocês, eu vou botar um triplo aqui, vou botar na vitória do Grêmio.
1: Eu tenho uma má notícia para vocês sobre esse jogo com o Bahia. Claro que depois a gente vai falar mais do brasileiro, também o Inter avançou na Copa do Brasil daquele jeito.
0: O Ceni não caiu ainda, né?
1: Não, mas aí que tá agora, ele não vai querer cair, porque o São Paulo contratou o Dorival Júnior, né?
2: É, 2 milhões mesmo.
1: Fechou uma porta pro Ceni, então eu acho que ele vai se puxar um pouco mais esse jogo.
2: Tem o Roger, tem alguma porta aberta ainda?
0: Ou ele pode se candidatar a ser treinador do Grêmio.
1: O Roger tem que ir num clube daqui a pouco, na pressão. Daqui a pouco ele tem que.
2: Deveria ter.
1: Voltar a escalar de novo. Treinar. O Juventude lançou corneta pra ele no Twitter. Lá a porta tá fechada.
2: Não, eu digo, mas deve.
1: Mas um
2: não
1: clube,
2: era,
1: eu vou dizer, tipo, um Goiás, um Criciúma. Sabe?
2: Vai pegar um time médio.
1: Recomeçar.
2: Vai pegar um time médio.
1: Recomeçar. Porque o Roger ele tem que aprender a lidar melhor com esses clubes onde a pressão é mais forte. Eu acho que é aí que tá
0: ele
1: pesando.
0: Ele tem problema, ele invariavelmente...
1: Mas parece que os jogadores queriam que ele ficasse. Tem isso, Valdir, veio do informação. É. Quando o Juventude ganhou o jogo, perdeu por 1-0 pro São Paulo no Morumbi, São Paulo ganhou, mas foi vaiado pela torcida, o Roger já teria pedido demissão e foi demovido pelos próprios jogadores e pelo Rafinha, que é lá da comissão, né? Essa é a informação que vem, né, Valdir?
0: Sim.
1: Informação...
0: Mas posso te dar uma opinião?
1: Claro, claro.
0: O Roger, pra mim, ele não tem que escalar. O limite dele são clubes médios. Tá? Tem times que... Tem treinadores, por exemplo, Vanderlei Luxemburgo, ele escalou. Só que ele não tinha... Ele chegou a um nível que ele só tinha que treinar equipe grande. Então ele tava nesse foco. O Roger, ele é talhado para equipes médias. E nós temos vários treinadores que têm essa. O Wagner Mancini é um exemplo. Que faz trabalhos muito bons em equipes médias, mas quando vai em times grandes fracassa. Então, é aquela velha história. Tem gente apta a ser cacique e tem gente apta a ser índio. Né? Cada um no seu quadrado. Então, o Roger eu não vejo como um treinador de ponta. Ele é muito bom teoricamente. Ele consegue, muitas vezes, extrair dos jogadores...
2: Isso não basta, né?
0: Ele consegue extrair dos jogadores, muitas vezes, aquilo que ele quer e consegue resultados. Só que esses resultados não se mantêm. Esse é o problema.
1: Isso que a equipe técnica dele tem um cara que, desculpe o termo, mas fede a títulos, que é o Paulo Paixão, né?
0: É, exatamente.
1: Que sabe lidar com o vestiário, né? Talvez os métodos de trabalho do Paulo Paixão hoje sejam considerados ortodoxos, né? Sim. Mas é um cara vencedor que sabe o caminho das vitórias, né?
0: Preparador físico, como Paulo Paixão, provavelmente tenho muitos hoje. Só que liderança, como Paulo Paixão, não tem.
1: Eu talvez na mesa prateleira só coloco um, assim, no mesmo nível, que é o Fábio Maceridian. E olha lá, lembro do Antônio Melo, que sempre acompanhava o Luxemburgo, também era muito competente. trabalhava muito a cabeça dos jogadores também, mas o Paulo Paixão, olha,
0: ele é,
1: por onde passou,
0: ele é a cereja, né, do bolo. É, né,
1: agora, claro, no São Paulo não deu tão certo, né? Mas o São Paulo, convenhamos, antes do Roger já vivia um momento muito instável, conturbado. É, sim, um momento político. O presidente de São Paulo falou que eles não têm como pagar rescisões. Uma sinceridade extraordinária, né?
0: Mas é interessante, né?
1: Então não é só Cléo, culpa do Roger, né?
0: É, Cléo e Spohn, quem de nós não se lembra com carinho, com nostalgia do São Paulo do início dos anos 90? Era uma máquina de jogar com Tele Santana de treinador. Foi duas vezes campeão mundial, aquele time jogava por música. Era um time, era um clube extremamente organizado. Depois, nos anos 2000, que o São Paulo foi tricampeão brasileiro, né? Seguido, que é uma coisa muito difícil.
1: Vou fazer uma confidência. Por causa daqueles títulos dos anos 90, o São Paulo foi primeiro o clube fora o Inter que eu tive uma camiseta, que era a IBF, o patrocinador.
0: Sim, mas o São Paulo do Tele Santana e depois o São Paulo do Muricy Ramalho ali, daquela parte lá, 2006, 2007, 2008. Então, era um time extremamente organizado. Ele era, na época, o Flamengo e o Palmeiras de hoje. Ele era o time a ser batido.
2: É que depois que tu chegou num pico, te manter lá, ainda mais com vaidades políticas, com interesses.
0: Esse é o segredo.
2: Com um clube estruturado, um clube que está no centro do país, com dinheiro, para tu desmanchar isso, muita coisa atrapalha, e aí falta tanto joguinho de interesse que o clube está vivendo do passado. Só que está chegando num ponto, hoje está endividado, não consegue fazer time, não forma jogador. Quer dizer, é a receita de uma má administração, né?
1: Nossa. A gente vem tendo várias más administrações na dupla Grenal.
2: Exato.
1: Várias. E o pessoal xinga o Alessandro Barcelos do Inter com razão, mas, cara, a nossa seca vem lá desde 2011, 2012. Não é só.
2: E financeiramente não vai melhorar, ano que vem ou no outro.
1: A grande decepção minha com o Alessandro Barcelos é que ele prometeu a transformação no clube e essa transformação não aconteceu.
0: Sim.
1: Né? Tá aí mais do mesmo, se não piorou até, né? Então. É isso aí, a gente quando escolhe, por exemplo, eu votei nele, a gente, o Inter precisa se reinventar, se reorganizar, e foi o discurso dele, né? E a outra campanha representava o continuismo. Lembra que o Olívio Dutra falava que o Antônio Brito era o representante do continuismo, né? Não, eu não quero que o Inter continue assim, eu quero que o Inter volte a ganhar, tem que fazer algo diferente.
2: Quando não tá bom, tu muda, né?
1: Exato, né?
2: Pior que tá, não fica, mas
1: Não, pode ficar sim. O Inter é a prova viva disso.
0: E na verdade, o que acontece? Muitas vezes, aliás, sempre, os ciclos acontecem com os clubes, por quê? Porque a receita do sucesso em algum momento é abandonada. Em nome justamente disso que o Spohn falou. Vaidades. Há uma frase atribuída ao emir de Dubai, que dizia assim, né? Tempos difíceis formam homens fortes. Homens fortes criam tempos fáceis. Tempos fáceis criam homens fracos. Homens fracos criam momentos difíceis. Então é esse ciclo. No futebol ele pode ser colocado assim: quando você tá com o clube estruturado e tudo, é aquele momento fácil. Aí as vaidades, aí todo mundo quer ser pai da criança, todo mundo quer aproveitar daquele resultado, né? E aí se começa a queda. Porque todo mundo quer tirar uma fatia desse momento.
1: Eu vou pegar um exemplo, já te passar a bola de novo, depois a gente chama um breakzinho, podemos atrasar um pouquinho hoje. O Inter começou a desandar quando começou a investir em alguns medalhões. Medalhões, e o Grêmio também fez isso. Mas o Inter, a nossa era sempre formar um jogador e vender um. Formar dois, vender um desses dois, e assim foi indo. Se tu vai buscar um jogador, o Fernandão, quando veio pro Inter, não era medalhão, o D'Alessandro não, tava em 26, 27 anos, eram jogadores que tinham lenha para queimar. Daqui a pouco pode vir um medalhão, o Índio, o Inter foi buscar já com 30 anos de juventude. Mas era um jogador que tinha muitas ambições, que queria crescer. E daqui a pouco o Luigi, para mim, hoje quase mereceria uma estátua no Beira-Rio, porque hoje nós temos casa graças ao Giovanni Luigi, tá? Que brigou, bateu o pé e não deu braço a torcer, aquele, como é que é seu sistema de reforma beirario. Se não fosse Luigi, hoje a gente jogaria num, sei lá, num Coliseu. Tá. Ou a gente tinha lugar olímpico de vocês. E olha lá. É, mas o Luigi, por exemplo, no futebol não foi tão bem. E aí, ao invés de investir pesar na base, foram buscar Forlan, um jogador aqui, outro lá, ninguém discute agora. Mas Forlan já, né? Já tava na descendente, né? Sim. E o Grêmio também já. Por exemplo, pegar o William agora. Cara, o que, que o William quer ainda, né, cara? Só pra pegar um exemplo aí.
2: Esse é um. Geralmente, nós temos o problema pós teto, quanto. Ah, o Grêmio ganhou o Tri da Libertadores. E aí tu tem todo um time a renova aqui, renova ali. E aquela folha estoura lá em cima com os mesmos jogadores que já ganharam e que daqui a pouco eles estão com a mesma sede. E aí o torcedor também é culpado. Bah, o Kahneman tá pedindo demais, já tá com uma idade. Bah. Quem faz isso no futebol brasileiro? Nós temos uma exceção, é o Palmeiras. Palmeiras, quando o jogador chegou no teto e pau, o Palmeiras não. Segue teu caminho. Grêmio e Inter tem essa dificuldade, outros clubes também têm. Porque aí o torcedor tem culpa nisso. Ah, se o clube não renova, não dá duas vezes ou três vezes o salário que o jogador quer. O próprio Carlos Vinícius agora jogou algumas partidas bem, mas daí já estão falando em renovação, prorrogar o contrato mais um ano. Quer dizer, hoje o futebol é bastante complexo. E qualquer resultado positivo, já está o empresário batendo lá. Bah, o contrato só vai até ano que vem, já vamos renovar e vamos aumentar. Quer dizer, poxa vida, está complicado. Por isso que a base também está difícil, mas ainda Grêmio e Inter vão ter que se salvar investindo mais na base. O Grêmio está lançando um esquema legal, teoricamente, aí de escola de base, tá, alguma coisa assim mais forte, justamente se vai funcionar, se vai ser um processo limpo, se não vai ser um processo todo viciado, só o tempo vai dizer. Mas internamente se vê, e o Inter também sabe disso, que o Grêmio e Inter só vão sobreviver se formarem jogadores. Ah, o Grêmio formou o Vieri, mas tem que poder segurar ele um ano a mais, valorizar, mas tem outro vindo aí. Então é o segredo, não adianta.
1: É, o caminho tá aí, é só a gente começar a trilhar ele novamente e seguir por onde,
0: posso,
1: né?
0: Posso, antes de você, posso fazer um merchandising aqui?
1: Faça o seu jabá.
0: Só para comentar que nós, a nossa corretora, a Schneider Corretora de Seguros, acabou de enveredar por uma nova, novo segmento de negócios, né? Então, além de seguros, agora estamos focados em consórcio. Então, para quem... É a primeira empresa de consórcios sediada, de salvadorense, sediada em Salvador do Sul.
2: Aliás, o senhor foi muito bem no vídeo que está rolando.
1: Eu achei que a Mara
2: outros,
1: foi melhor.
2: O senhor treinou mais vezes, aquilo pareceu bastante espontâneo.
0: Isso é inteligência artificial.
2: O senhor trabalha
0: artificial.
2: Alguma rádio, algum... O senhor tem, facilidade com o microfone?
0: Mas tudo... eu consegui... como...
2: Tinha alguém segurando papelão do outro lado?
0: Como
1: o teleprompter.
0: Pessoalmente a coisa não funcionou, então nós recorremos à inteligência artificial.
2: Um homem modesto esse, Cléo.
1: Tá bom, então. A inteligência do Valdir é assim, nada artificial.
0: Amanhã eu devo estar aqui no programa da Lili, né? E aí durante a semana também a gente vai comentar um pouco mais, usando aí a audiência da rádio.
1: Tu vai estar frente a frente com Ivone, então.
0: Com Ivone.
1: De frente com Ivone.
0: Exatamente. Para detalhar um pouco mais o que a gente está pretendendo, né?
1: Show.
0: Que é mais uma área que a gente vai atuar. No futuro nós vamos atuar também em financiamentos e cartão de crédito.
2: É bacana quando ia ontem à noite, a gente estava numa mesa de amigos aí no mall, num bar conversando, e quando nós temos pessoas do lugar, Salvador, São Pedro, que investem e que trazem coisas para nossa gente. Não precisa vir tudo de fora. Muito bacana.
0: Mas na verdade, assim, isso sempre foi uma posição nossa, da família, porque nós amamos a cidade. Né? Nós poderíamos fazer parte ou todos os investimentos fora, não teria problema nenhum. Até teríamos um mercado maior nessa área de prestação de serviços, de seguros e de consórcios e tal. Mas essa é a nossa terra. Né? E eu tenho que... a gente pensa que você, de alguma forma, tem que dar um retorno para aquilo que a população nos dá, que os salvadorenses nos dão, ou da região aqui nos dão. Você precisa dar um retorno. E esse retorno é investimento, é o que nós podemos fazer.
1: Vida longa e ótimos negócios. A Schneider, então... corretora de
0: É corretora de seguros e consórcios.
2: Schneider, filhos e netos agora, Cléo.
3: Essa foi boa, né, Valdir? Gostou, né?
0: Eu tô preparando já o terreno pro Breno, pra Briana e pra Lívia.
1: Que espetáculo. Breakzinho pros nossos apoiadores culturais. Tem notícia da hora e na sequência mais debate esportivo aqui na Nova Salvador.
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1: 1:11.
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2: Notícia do portal G1. A Polícia Civil investiga uma série de ameaças contra vereadores de Estância Velha na região metropolitana de Porto Alegre. O G1 apurou que o alvo da operação é o ex-vereador de Novo Hamburgo, Emerson Fernando Lourenço, conhecido como Fernandinho. Conforme a Polícia Civil, ele estaria ameaçando os parlamentares. O G1 entrou em contato com a defesa Lourenço, que informou não ter detalhes sobre a operação. Nesta sexta-feira, foram cumpridos 5 mandados de busca e apreensão em Novo Hamburgo e em Estância Velha. Segundo o delegado Ayrton Figueiredo Martins Júnior, titular da Delegacia de Repressão às Ações Criminosas Organizadas de São Leopoldo, ele teria feito uma suposta proposta de propina aos vereadores. A polícia ouviu o depoimento de diversos vereadores e identificou um esquema de coação. Além de Lourenço, um vereador de Estância Velha é suspeito, mas não teve o nome divulgado.
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0: Voltando com o debate esportivo, 1:17, tchê de Deus, como o tempo voa, o tempo passa, a gente nem falou do Inter, fez o protocolar 3-2 sobre o Atlético, terça-feira, esse jogo, com mais uma falha grotesca do Rochê, uma falha que goleiros do campeonato da Lizerf não costumam cometer.
1: E se cometem, vão ser vaiados, né?
0: Vão ser criticados. Vão né? pegar no pé, aquela turma que fica ali fora tomando brama não ia perdoar, né? Não. E com razão. É, o Rochê que já tinha falhado contra o Curitiba, mas os senhores são testemunhas da minha preocupação com o goleiro do Inter. Não que o Antony seja um goleiro que nos passe total confiança, mas tem falhado menos que o Rochê, né?
1: Mas é interessante porque o Rochê, segundo a imprensa uruguaia na época, o goleiro Rochê, na Copa do Mundo de 2022, ele era considerado o pior goleiro da seleção brasileira, da seleção uruguaia nos últimos tempos. Que
0: Muslera antes, né?
1: Tinha Muslera,
0: tinha Carini,
1: tinha vários.
0: Mais outros. Antigamente lembraremos do Siboldi.
1: É. E o famoso Rodolfo Rodrigues.
0: Ah, não, esse, né? Esse é o top, né?
1: Exatamente, ele tinha, é o top. Na Copa de 70 tinha o Marzurkiewicz. Né?
0: Bom, lembra depois como se fosse ontem.
1: Jogar no Atlético Mineiro, né?
2: Treinei com ele.
0: Lembra como se fosse ontem. O Feu pode ter treinado.
1: Mas o que mostra? Que naquela época a imprensa uruguaia já tinha uma certa restrição ao goleiro Rochê, né? Então, parece-me que essa situação assim de altos e baixos do goleiro, ela não é de hoje.
0: Eu não esqueço o que o Rochê fez quando nas enchentes em Porto Alegre, né? Voluntariamente, sem holofotes, daqui a pouco descobriram que ele estava ajudando a servir marmitas lá num lugar, não quis se promover, o pessoal descobriu e foi lá, e obviamente isso era notícia, né? Então a figura humana do Rochê é indiscutível. Mas aqui
1: eu acho que a presença dele no vestiário,
0: mas aquilo, eu vou pegar uma coisa também, que eu falei que o Roger não era sozinho culpado no São Paulo, e o São Paulo já estava bagunça antes do Roger chegar lá. Sim. Né? O que ele não conseguiu foi contornar essa bagunça, ao menos dentro do sagrado ambiente do vestiário. Mas já faz tempo que o Inter não emplaca um goleiro, né? Não é só o Rochê, eu acho que a preparação de goleiros do Inter também anda deixando a desejar. Desde que saiu o Daniel Pavan, nunca mais alguém se afirmou, nenhum goleiro do Inter. Daniel Pavan, que saiu até foi por questões políticas, aquela vez foi parar no Atlético Mineiro e agora até acho que está desempregado, né? E desde então, eu me lembro que o Inter já teve o Ilo Roxo, que era um excelente preparador de goleiros lá em 2006, que era auxiliar, o Juliano, filho dele.
1: Até o Benítez era, né?
0: Benítez, enfim, né? Então não é só o Rochê, mas que o Rochê não tá se ajudando. Olha.
1: E a gente também fala, até você tocou no assunto do Roger novamente. Aí você, por exemplo, faz uma estratégia para enfrentar o Juventude dentro da casa dele. Você monta toda uma estratégia.
0: Virou uma tragédia pro São Paulo.
1: E aí, você coloca um jogador, faz a substituição, você coloca o jogador e o jogador premeditadamente, em 30 segundos, cava a sua própria expulsão. Ou seja, toda a estratégia foi pro saco. Quem é que tinha que ser demitido naquela hora? Era o Roger ou era o Ferreirinha? Por certo, porque aquela derrota vai na conta do Ferreirinha. O Roger não. Só que assim, o Roger acaba pagando o pato pelo conjunto da obra, vamos dizer assim, né?
0: Pois é. Campeonato Brasileiro, 16ª rodada, terá amanhã às 6:30 da tarde, Atlético Mineiro e Mirassol. Atlético Mineiro que se classificou na Bacia das Almas da Copa do Brasil contra o Ceará, um jogo também inusitado. O Atlético fez gol no apagar das luzes, estava com o jogador a menos. Levou para os pênaltis e aí o Everson garantiu de novo, ele é um ótimo pegador de pênaltis, né? O Inter no mesmo horário vai pegar o Vasco, o Inter com uma zaga quebrada, se é titular já deixa a desejar, imagina uma zaga desfalcada ainda com o Rochê no gol. Cravem com sotaque alemão. Eu vou cravar isso aqui, o Inter só ganha o jogo se fizer 3 gols. Tem pra pensar em ganhar no Vasco, o Inter tem que fazer 3 gols. Senão não ganha no Vasco.
1: Vai fazer 2.
0: Agora gravem, eu tô cravando isso. O Vasco com certeza vai fazer uns 2 gols no Inter.
3: O Inter deve começar sem o Borré e sem o Alan Patrick, né?
0: Não, porque aí
3: é lógica.
0: O Alan Patrick de novo. Ele participou de jogadas de gol contra o Atlético, tá? Mas novamente é um jogador que facilmente é desarmado. É impressionante.
3: O treinador, né, vai repetir o time que enfrentou o Fluminense, que foi bem, com exceção das ausências na zaga, que é onde tu tá prevendo que o Inter vai levar dois. Então tem que fazer três para ganhar, é isso?
0: Isso aí. Fluminense e São Paulo, 7h da noite no Maracanã. O São Paulo com o Dorival Júnior voltando, né? Nem deveria ter saído do São Paulo, acho que se arrependimento mandasse lá no São Paulo, de ter demitido o Dorival Júnior aquela vez. Palmeiras contra o Cruzeiro, 9h da noite.
3: Deve estar pagando salário da outra vez, né?
0: Não pagaram a decisão a outra ainda, parece.
3: Negociaram junto agora. Que coisa.
0: Santos e Curitiba, jogo das 11h da manhã, vai ser na Neoquímica Arena, uma chance derradeira pro Neymar, né? Por isso que o Santos até botou o jogo lá em São Paulo, na capital, né? O Botafogo contra o Corinthians às 16h. O Botafogo, a SAF está buscando recuperação judicial. Vejam só. Não faz muito, foi campeão na América. 16h, o jogo do Grêmio contra o Bahia, lá na casa de apostas Arena Fonte Nova. O Bahia vivendo uma situação de muita turbulência, eliminado da Copa do Brasil, eliminado na fase preliminar da Libertadores.
3: O Grêmio vai demitir o treinador domingo, Cléo.
0: Vocês ainda não perdoaram o Rogério Ceni por 2006, né?
3: Primeira vitória do Grêmio fora.
0: No Brasileirão, né? Porque na Copa do Brasil, na Sul-Americana, já venceu. Nós teremos o Bragantino contra o Vitória. O Vitória não foi um acaso esse jogo contra o Flamengo. O Vitória vem fazendo bons jogos. Um
3: timezinho interessante, bem treinado.
0: Chapecoense e Remo, dois times que avançaram na Copa do Brasil, mas que estão em campanhas horríveis do Brasileirão até aqui. E o Clube Atlético Paranaense recebendo o Flamengo, é um confronto que tem rivalidade, esse confronto do Atlético Paranaense Flamengo. Flamengo precisando dar uma resposta para sua torcida.
3: Se nós três apostamos no Flamengo, se eu não me engano, acho que poucos jogos.
0: Não, o Valdir apostou no empate. Vamos ver. No Bahia e Grêmio, o Ademar apostou no Grêmio, eu, obviamente, no Bahia. O Valdir é o rei do empate nessa rodada aqui pelos palpites dele. O Valdir apostou 1, 2, 3, 4, 5 empates, né? No jogo do Inter com o Vasco da Gama, expondo a posição no empate, que não é de se duvidar.
3: 2x2, meu palpite é 2x2, Cléo.
0: O meu vai ter que ser 3x2, então.
3: Eu apostei no Inter. Apostou 3x2 ali.
0: E o Valdir também apostou no Inter. Valdir, concorda comigo que o Inter terá que fazer 3 gols?
1: Não, eu acho que pra, ele não adianta fazer 3 gols porque ele não vai ganhar.
0: Não, tu apostou no Inter.
1: Hã?
0: Tu apostou no Inter.
1: Sim, mas eu apostei no Inter.
3: O Valdir, tu não
0: tem alguma razão.
3: Tu não aprendeu ainda, Cléo, quando você.
0: É a zica. Mas a gravação tá dele falando aqui já é um antídoto pra zica. Lembrando, Copa Transitro Sicredi de futsal, né? Nós teremos somente jogos hoje em Broxir, do outro chaveamento, né? Os jogos de volta foi confirmado de ponto.
3: A princípio, até onde se sabe, na próxima sexta-feira em Harmonia.
0: É, dia 22, então, lá em Harmonia.
3: Final de semana é Kerb.
0: O Kerb da Harmonia.
1: Aliás, recebi comentários extremamente elogiosos pela nossa participação na jornada esportiva.
3: Não, e vocês viram a quantidade de visualizações? E eu já parei e olhei em casa assim, olha. Nós temos nota acima de 6, a gente não seria reprovado.
1: Isso que a audiência da Rádio Gaúcha no sala de redação vai aumentar do momento que a gente encerrar por aqui.
3: Eu sei que, para quem não sabe, em Barbosa eles estão acompanhando lá no restaurante.
0: Na lancheria original.
3: Na lancheria, no momento que desligarmos os microfones aqui, eles vão ligar lá, porque antes não adianta.
1: É, exatamente.
0: Vocês assistiram, o Spon me falou que assistiu a transmissão de novo.
3: Assisti.
0: Então vamos ver se tu prestou atenção num detalhe.
3: Ai, ai, ai.
0: Quem é o padroeiro de Harmonia?
3: Bah, boa pergunta.
0: Sem ou com o celular? Eu falei na transmissão.
3: Realmente não tô, não lembro. Não vou saber.
0: São João Nepomuceno.
3: Ah, o senhor falou mesmo.
1: Eu já ia dizer São Benedito. Porque deveria ser São Benedito, não São João Nepomuceno.
0: Só por causa do
1: deveria ser São Benedito. Hã?
0: Foi São Benedito que fez os gols olímpicos, não?
1: Claro, por isso mesmo que teria que ser o padroeiro.
3: Lá, SUS ganhou uma vez não sei se foi uma novilha, mas não
1: ganhou um porco.
3: Um porco, eu sei que nós, a gurizada, que éramos banco no time, a gente tava roubando melancia, Valdir, que feio. Roubando não, tinha melancia, bastante melancia no meio do milho, de uma terra vizinha.
1: Aí imagina, nós levando de volta
3: escolher uma melancia e correr
1: porco
3: conosco.
1: Com melancia, cara. Será que isso dá dor de barriga, porco com
3: melancia? Que o porco não tava pronto, a melancia sim, Valdir.
0: O porco foi outro dia. Só falando das apostas ainda, né, só no jogo do Atlético Mirassol que todo mundo cravou no Atlético Mineiro aí. Esse jogo.
3: A orquestra municipal estará em harmonia, mas de manhã.
0: Tem a apresentação, Dona Ali vai estar por lá também.
3: Eu sei que o Piá também vai, a turma vai lá fazer parte, junto com o maestro Joãozinho Schmidt, que é lá da terra.
0: É da terra.
1: E eu só quero dizer pra ti.
0: Edson Benedito.
1: Eu só quero dizer pra casa dele, que é empresário, que nós
3: seja mais transparente.
1: Nós estamos chegando muito próximos da alforria. Porque no final do mês encerra o nosso trabalho em benefício do governo federal e do governo estadual através dos impostos.
3: Aí eu começo a trabalhar para mim.
1: Então, a partir daí, você estará alforriado, você sairá da escravatura dos impostos e poderá finalmente trabalhar para você mesmo.
0: Gente, para fechar, tá? Para fechar.
3: Quebrei, porque eu vou tirar um mês de fezes, Júnior.
0: Para fechar. Ih, vai longe. Olha só, segunda rodada do Municipal de Futebol 7 de Salvador Sul. Jogos amanhã em Necumprida, Juventus contra Campestre Baixo, categoria veteranos, 15 para as 2 da tarde. Depois tem Belesque contra Campestre Baixo, já pela Força Livre. E ainda pela Força Livre, Juventus contra União de Campestre Alto. Já lá na linha São João, nós teremos pelos veteranos a CBV contra o Pouca Bola, na Força Livre o Fenerbahçe contra o Basquetinho e ainda o Amizade contra a CBV, 3 jogos em cada campo, 3 jogos na linha São João, 3 jogos ali cumprida, sempre a partir das 15 para as 2, tem uma previsão de chuva para amanhã. Então, se porventura acontecer algum adiamento da rodada, obviamente os ouvintes serão informados através das ondas da Rádio Nova Salvador, Esporte.
3: A chuva, eu não sei se amanhã é a previsão, acho que ainda não.
0: Não, amanhã não. Tempo, é domingo, né? Mudou para domingo, é verdade. Mas olha que esse tempo, olha esse céu, assim, tá meio estranho hoje, né?
3: Não marca nada de chuva, é só essa, e amanhã é a mesma coisa.
0: E daqui a pouco, domingo. Se começar uma garoa, com o jeito tal.
3: É que aqui a garoa não precisa muito, né?
1: Aliás, tivemos que mudar a data da comemoração do aniversário do meu neto, que seria comemorado domingo, antecipamos para o sábado para termos condições de fazer um aniversário um pouco mais externo.
3: Num gramado bacana.
1: É, exatamente. Boa, exatamente.
3: Boa.
0: Essas festas.
1: Estamos contando com essa situação, ou seja, de um tempo bom amanhã, e aí pode chover no domingo.
3: As previsões, elas cada vez são mais interessantes. Eu comecei, Cleo, a seguir o rapaz esse, o Scheuer, que foi o primeiro que fez esse alerta sobre o El Niño aí, que é pra ser...
0: Super El Niño, né?
3: Super El. E aí agora há bastante gente divulgando, enfim. Isso é mais adiante, mas é
0: preocupante. Vi que a MedSul também... eu gosto muito do trabalho da MedSul. É um trabalho correto, assim, e com uma boa precisão. Né? Uma boa precisão. Não é infalível a previsão, né? Mas eles têm um bom índice de...
3: Mas essa situação do Valdir... Ah, sábado ou domingo, hoje a meteorologia, ela tem...
1: Sim.
3: Tem essa condição de 48, 72 horas, ela é muito próximo da realmente. Olha pro céu, tu não tem certeza amanhã como é que vai estar.
1: Eu fui levar um colchão no último final de semana que choveu, acho que foi no dia 1º de maio. Exatamente, na sexta-feira do 1º de maio, de tarde, eu fui levar um colchão lá pro meu apartamento em Porto Alegre, que estava sobrando em casa. E aí na metade do caminho começou a cair aquele temporal. Ou seja, tive que trazer o colchão de volta para casa para poder secar.
3: Não.
1: Cara, choveu tudo que podia. Foi aquela chuva, aquele temporal que caiu no final da tarde do dia 1º. Por quê? Porque eu duvidei. Eu duvidei, porque a previsão era de começar a chover a partir das 5 horas da tarde. E eu me mandei às 3.
3: Vou me garantir.
1: E não consegui.
0: Falhou.
1: É.
0: Moiou, literalmente.
3: Moiou, mas lavou.
0: Exatamente. Deixa eu passar a régua aqui no debate esportivo, até porque a Liliane Hermes já chegou na área e ela tá louca pra tocar Temporal de Amor do Leandro Leonardo na sequência aqui.
1: Lembrando. Não tem aquela coisa de. Da goteira, da latinha.
0: Latinha na goteira do San Marino.
1: Pode tocar também.
0: Também, né?
1: Já temos 2 pedidos de música aqui feitos ao vivo e a cores.
0: Depois da Ivone, hoje João Carlos Moira vai fazer as vezes da Tita e cá estarei novamente às 6 da tarde com o Paradão.
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1: 1:33.
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Muito boa tarde, estamos chegando. Depois da resenha aqui com o Valdir, né? Com o Cléo, o Loivo. Estamos por aqui, mais um show da tarde pra conta. Sexta, né? Que maravilha! Sextou! 15 de maio de 2026, uma ótima tarde de sexta-feira. Obrigadão pela tua companhia, pela tua audiência. 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Vamos iniciar o show da tarde como de costume. A gente traz o sertanejo, o pagode, os lançamentos, né, de 2026. Na sequência, vamos fazer o nosso desfile de bandas e depois abrindo o baú desta sexta-feira. 15 graus em Salvador do Sul, tempo nublado. Deixei de ser cowboy por ela, parei de viajar por ela. Vamos lá, a primeiríssima de hoje vem com Adson e Alana, Capota o Fuca. Vamos ver qual é dessa, né? Adson e Alana, Capota o Fuca. Já traz o teu pedido musical, que é sempre importante no show da tarde.

0: Irmão,
1: obrigado, viu?
0: Obrigado a você.
1: Deus abençoe por essa oportunidade. Foi boa?
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E vamos lá, vamos seguindo. O Show da Tarde vai até as 4h30. Bom trabalho. Pessoal aí no escritório, nos restaurantes, lanchonetes, bares da cidade, construção, empresa, lojas. Especialmente os nossos parceiros culturais, essa parceria maravilhosa dos nossos apoiadores. Pessoal da obra, o amigo eletricista, pintor, construtor, boa tarde. Isso. Nossa amiga costureira, tudo bem? Agora resolvi mudar. Pessoal que está por casa, logo mais vai tomar aquele chimarrão. Está organizando a casa, isso aí. Convite muito especial chegando para você que está na nossa companhia. Amanhã vai acontecer um evento muito, muito especial. É essa palavra especial, porque as meninas que participam são queridas demais, são lindas e vão estar participando do Garota a Pai, comemoração dos 5 anos a Pai Salvador do Sul. Então, o ingresso é R$10 com direito a cachorro quente. Vai ser amanhã, dia 16, a partir das 2 da tarde no ginásio do Julinho. É a Garota a Pai. São segredos da paixão, por eu não ser mais fiel. Também vai acontecer amanhã o Galeto Pegue e Leve, promovido pelo Coral Infanto Juvenil da OMA. O Galeto Pegue e Leve acompanha 6 pedaços de galeto, salada e cuca. Será amanhã, das 11h30 às 13 horas, no Salão Paroquial Três Santos Mártires das Missões. Será fornecido recipiente, o valor apenas R$ 35. Beleza, é sexta-feira. Traz a tua música preferida na programação. Entra no clima da sexta. 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E agora a gente vem com Hugo e Guilherme, mais Wesley Safadão, a música Mentirosa. Dando boa tarde para Reni Loren, sempre, sempre juntas. Um beijo, Reni. Vem comigo, porque a sexta-feira, quinta na faxina. Chama aí no WhatsApp.

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3: Duas horas mais 12 minutos, 2h12. Vamos ao nosso giro de notícias, as principais notícias em destaque para hoje. Superdotado de 12 anos começa a frequentar faculdade no Rio Grande do Sul e sonha em ser neurocirurgião. O menino de apenas 12 anos está chamando a atenção no Rio Grande do Sul pela sua inteligência e dedicação aos estudos. Pedro Eduardo Cuba, morador de Caxias do Sul, começou a frequentar aulas do curso de biomedicina no Centro Universitário Unifetec após conquistar nota máxima no vestibular, diagnosticado com superdotação ainda na infância. Pedro já avançou 2 etapas escolares, pulando o 4º ano e o 8º ano do ensino fundamental. Mesmo participando das aulas universitárias como aluno ouvinte, ele segue frequentando normalmente a escola. Segundo a universidade, esta é a primeira vez em 35 anos de história da instituição que um estudante tão jovem participa das atividades acadêmicas. O garoto já impressiona professores e colegas pela maturidade e facilidade no aprendizado. Apaixonado pela área da saúde, Pedro já tem um objetivo definido para o futuro: se tornar um neurocirurgião. Todo novo conhecimento me deixa feliz, afirmou o jovem estudante. Pedro também já ganhou projeção nacional ao participar do programa Domingão com Huck, no quadro Pequenos Gênios. Especialistas destacam que crianças com altas habilidades precisam não apenas de estímulo intelectual, mas também de acompanhamento emocional e social durante o desenvolvimento. Show da tarde, 2h14, 2h14, vamos com mais notícias em destaque para hoje. O aumento no preço dos combustíveis segue pesando no bolso da população gaúcha e já provoca mudanças na rotina de milhares de famílias e trabalhadores. Motoristas de aplicativo, caminhoneiros, agricultores e consumidores em geral relatam dificuldades para manter os custos diante das frequentes altas da gasolina e do diesel. Com o combustível mais caro, reflexo aparece também no preço de alimentos, fretes, transportes e serviços. Em diversas cidades gaúchas, consumidores passaram a reduzir deslocamentos, buscar alternativas de economia e até mudar hábitos para tentar equilibrar o orçamento. Representantes de setores econômicos alertam que o impacto vai além dos postos de gasolina, afetando diretamente a cadeia produtiva e aumentando os custos para empresas e municípios. Segundo entidades do setor, a elevação do diesel preocupa especialmente o transporte de cargas e a agricultura. 2h15, giro de notícias no Show da Tarde, juntos com o Mega Goglio.
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3: Bom demais, vamos seguindo, mas antes o convite especial para quem está em nossa companhia: a Agromosman vai inaugurar em novo endereço. 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Mais música por aqui no Show da Tarde. Agora a gente vem com essa dupla maravilhosa que é Diego e Arnaldo, participação de Rio Negro e Solimões.
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0: Murilo Rufi na programação com Saudade Estranha. É show da tarde, é muito bom estar na companhia de vocês. Recadinho dos nossos apoiadores culturais na sequência, já volto.
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0: Muito bem, que tempo estranho, né? Tá muito fechado. Tá cinza nossa sexta-feira. Frio, né? 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
0: Seguimos na nossa programação, vai acontecer no dia 16 de maio, ou seja, amanhã, o encontro de coros em linha comprida, Sociedade Estrela da Manhã, com a seguinte programação: 19 horas às 19h30, recepção aos corais convidados, início das apresentações 19h30 da noite, são duas canções para cada coral. Após as apresentações, será servido um delicioso jantar e em seguida haverá baile com animação do musical Star 3. Valor da janta por apenas R$55 é amanhã, a partir das 19 horas, na Sociedade Estrela da Manhã. Feliz por ela, assim eu... Tem mais música chegando? Temos Breno e Matheus com DJ Ari. É descer pra BC. Vem comigo. Boa tarde. Sextou.

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4: Que bom que estão ligadinhos à nossa programação. É o show da tarde que vai até as 4h30. E quem tá com o fogão a milhão, tá com o fogão a lenha trabalhando, fala pra mim. Conta! Tá fazendo o quê? Já colocou o pinhão, a panela de pinhão? Ah, tem que colocar a panela de pinhão se tem fogão a lenha, né? O pinhãozinho, oh, que maravilha! Vou ter que ir na Ouro do Sul comprar pinhão hoje. Vontade de comer pinhão.
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4: Mulherada na nossa audiência, obrigada pela companhia de vocês. Estão na faxina? Milhão? Aí fica bom, né? Pede a tua música pra ficar melhor ainda. Amanhã tem o Sábado, a partir das 9 horas até as 13. Convidando vocês já na nossa programação. Estaremos entrevistando Valdir Schneider amanhã, falando sobre consórcio. Vai ser uma conversa bem interessante, tem bastante coisa legal. Ele inclusive estava me falando, a gente tem um pensamento assim um pouco antigo, né? Limitado, posso dizer, sobre consórcio, né? Eu sempre achei assim, consórcio é para comprar um carro ou construir casa, né? Mas dá para fazer consórcio para inúmeras coisas. Um exemplo que eu vou dar para vocês, para viajar. Muitas vezes, e quase sempre, é bem ruim tirar o valor total para uma viagem. Então, dá para fazer um consórcio e ir pagando tranquilamente. Pode ser sorteado no primeiro mês, ou enfim, é bem interessante. Tem várias possibilidades e alternativas de consórcio. Uma conversa bem bacana amanhã às 10 horas da manhã, aqui nas Ondas Amigas da Nova Salvador. Schneider Corretora, entrando para o ramo de consórcios também. A gente vai esclarecer tudo isso amanhã de manhã com o Valdir Edivino Schneider. José Silvério Ranger, muito boa tarde, meu amigo. Um alô para Andréia. Como é que tá aí em Pareci? Tá frio? A Gessi Borges e o Adão na linha do meio. Oi, Gessi. Tá com o fogão a lenha trabalhando? Me conta. Cadê a Cedeni? Cadê a Venícia? Essa mulherada da linha do meio, Janice Dainick.
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4: Vamos. Boa tarde. Muito boa tarde, Vera Mafacioli, Mailon, beijo. E a Vera Lisanfeu deve estar na faxina. Sexta ela faz faxina, né? Essa mulherada maravilhosa, o pessoal que está no carteado nos bares da cidade, bom carteado, gente. Tem a mulherada que se reúne nas casas também para jogar carta. Vamos lá, na sequência, trazendo mais música, Dom Juan com Eduardo Costa, Roupa de Lua de Mel. Show da tarde.

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0: MC Bruninho.
1: Valeu, Bruninho.
2: Aê,
1: muito
2: galera.
1: Sucesso, viu? Obrigado pelo carinho. Obrigado por participar desse momento tão especial na nossa carreira.
2: É nóis.
1: Tamo junto.
0: Fenômeno.
1: Muito sucesso. Salva de palmas pra Bruninho.
0: Valeu, pai.
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3: Vamos seguindo, vamos lá com mais um giro de notícias na programação. Faltam 8 minutos para as 3 da tarde. Os trabalhadores poderão consultar a partir do dia 25 de maio o saldo do FGTS disponível para utilização no programa de renegociação de dívidas Novo Desenrola, informa o Ministério do Trabalho e Emprego. A medida permitirá o uso de até 20% do saldo do Fundo de Garantia ou até R$ 1.000, prevalecendo o maior valor para amortização ou quitação de dívidas em atraso. Após a consulta do saldo, as instituições financeiras terão um prazo estimado de até 30 dias para formalizar os contratos com os trabalhadores e registrar as informações nos sistemas da Caixa Econômica Federal. Após a validação do contrato, a Caixa fará a transferência direta do valor do FGTS para instituição financeira. A estimativa é de que até 8,2 bilhões do FGTS passam a ser utilizados para renegociação de dívidas por meio do programa. 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
3: 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Essas minhas meninas na audiência estão animadíssimas. Que maravilha! Maria Cedeni da Conceição, boa tarde, Lili. Estou tomando chimarrão e comendo pinhão. Isso provoca, locutora, faz vontade. A Jessi Borges também mandou foto da panela com pinhão em cima do fogão a lenha. Que maldade comigo! Que coisa, que barbaridade, hein? Deixei de ser feliz por ela. A Leci Hansel, boa tarde, Leci. Estou na faxina, Lili. Maravilha, boa faxina, Leci. Tudo de bom? Vera Lúcia Lisenfeld, também na nossa audiência. Um beijo pra ti. Boa faxina, mulher. Capricha. Vamos juntas, vocês faxinando de lá, eu daqui tocando as músicas e também, claro, vocês comendo pinhão de lá e eu daqui, nada. Que maldade. Vou passar na casa ali da Cedenia ou da Gessi depois, quero só ver. Ah, posso ir na casa da Venícia? Ela também tá com fogão a lenha milhão. Aí sim, Venícia, tá bonito. Essa música é uma música bem antiga, mas ela foi regravada, tá? Ela foi regravada, a música Fogão de Lenha foi regravada por João Gomes e Juan Vitor, que é o Vaqueirinho. A gente vai trazer aqui na programação no modo piseiro pra vocês, Fogão de Lenha.

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6: Bom demais, é sexta-feira, pessoal tá na audiência, pessoal em outros municípios, olha que privilégio ter a audiência de vocês, pessoal em Maratá, Tupandi, São José do Sul, pessoal aí que nos acompanha em Pareci Novo, em outros municípios aí, a Nova Salvador através do app, através da internet. O zoológico de Sapucaia do Sul suspende visitas após morte de 15 animais, a causa é investigada. O zoológico de Sapucaia do Sul, na região metropolitana de Porto Alegre, está temporariamente fechado. As visitas estão suspensas a partir de hoje, sexta-feira, dia 15. O motivo é a morte de 15 cisnes. As causas ainda são investigadas. O primeiro caso foi registrado na quarta, dia 13. A partir disso, equipes iniciaram o monitoramento da situação no local. Amostras das aves e da água dos lagos foram coletadas e enviadas para análise. De acordo com a Secretaria do Meio Ambiente e Infraestrutura, os veterinários do zoo estão atentos e monitoram possíveis sintomas nos demais animais. Ainda não há previsão de reabertura do zoológico. Olha, eu não sei, faz muito tempo que eu não vou ao zoológico, mas quando eu fui... É triste ir no zoológico. Não gosto de ir no zoológico. Esse, pelo menos, não. Porque os animais estavam, assim, em lugares que não tem condições, né, gente? Eu não achei uma péssima experiência ir no zoológico de Sapucaia. Mal cuidado, muito relaxado. Os animais não pareciam muito bem, não. Então, tem que ser bem investigada essa situação do zoológico aí de Sapucaia. Seguimos na nossa programação, dando boa tarde para ela também no Chima, Inês Cris de Azevedo. Boa tarde, amiga Lili, estamos tomando chimarrão e ouvindo o teu programa, comendo batata doce assada no fogão a lenha. Mas aí sim, como o outro diz, que categoria, hein? Fogão a lenha, batata doce também, isso aí é tradição, não pode faltar, né? Um abraço para Inês Cris de Azevedo e o Flávio Gonçalves de Azevedo. Obrigada, gente, pela mensagem, pela companhia. Batata doce como é que fala batata doce? Batata doce em alemão, manda um áudio aí para mim. Aham, que legal. A mãe sempre tinha batata doce em volta do fogão a lenha. Agora eu lembrei disso. Que maravilha! Bom, boa tarde para vocês e tudo de bom. Inês e o Flávio Gonçalves, a milhão, aí ó, em volta do fogão a lenha, comendo batata doce. Na sequência, 13h10, bonde do forró.

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4: Mais um pouquinho e daqui a pouco a gente vai fazer o nosso desfile de bandas na programação As Bandas do Sul. Já pede a tua preferida. Vai acontecer amanhã, sábado, das 9 às 4 da tarde, o Brechó Solidário Grupo de Castrações, no Centro de Convivência no Parque Municipal de Salvador do Sul, peças a partir de R$5 apenas. O evento é em prol dos animais de rua ou em situação de vulnerabilidade. Participe, faça economia, compre ótimas roupas para toda a família, ainda mais que está mudando o tempo, né? E já ajude o grupo de castrações, que é tão importante para a comunidade.
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4: 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É dia de roteiro. Vamos lá que tem mais música. Sextou, sextou, então te anima. Sextou com Leonardo.

Fivela com Fivela, Rio Negro e Solimões. Muito bom, legal demais da conta, a última chegando, está em destaque dentre as mais tocadas. Esse grupo, a Turma do Pagode, o Grupo Chocolate, né? O Grupo Chocolate está aí fazendo muito sucesso mesmo. Aliás, eles vão estar no Festiqueijo, vai ser a super atração do Festiqueijo, especialmente porque estão fazendo muito sucesso com a música Alô Virgínia, Grupo Chocolate mais Turma do Pagode. Daqui a pouquinho o nosso desfile de bandas.

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3: Está no auge, hein? A música Lô Virgínia. O passe ficou bem mais caro depois dessa, né? Pro grupo Chocolate. Hoje é o último capítulo da novela das nove, né? Hoje vai ao ar na Rede Globo o último capítulo da novela Três Graças. Quem aí assiste? Pessoal que está na audiência, vocês assistem a novela Três Graças? Vamos conferir a abertura da novela por aqui? Então vamos lá. Último capítulo hoje, Três Graças da Rede Globo.

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7: 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O apostolado da oração de Barão Velho convida para o tradicional café colonial. Tem bastante coisa. Por apenas R$55. O cardápio, ele tem tudo que a gente gosta e dessa vez mais novidades ainda. 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Fichas antecipadas pelos fones 519-9124-3714 ou 519-9303-9068. Vamos ao nosso desfile de bandas na programação. Muito obrigada pela tua companhia. São as bandas do Sul. Aumente o volume que lá vem.
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7: Vamos iniciar com a banda Pop Sul, é o Pendrive de Bailão.
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0: Lembraram dessa?
1: Solução, cerveja e mulher bonita. 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
0: Flor da Serra, fim de semana tá aí. Alô, pessoal aí de São José do Sul, especialmente o Kim. Tá tudo bem, Kim? Bom final de semana pra ti. Pra quem não sabe quem é o Kim, é o Joaquim Brandt. O Joaquim, ele morou anos aqui em Salvador do Sul, né? Volta e meia ele posta alguma coisa lá. E o pessoal adora, né, Kim? Isso aí, um abraço pra ti e pra toda a tua família em São José do Sul. Deixa eu procurar, hoje me pediram uma música. Quando eu cheguei aqui, o Spono, um abraço pro Spono, pro Cléo, pro Valdir... E aí eles solicitaram Latinha na Goteira, vê se pode, e a gente vai finalizar dessa forma o nosso desfile de bandas com Latinha na Goteira. Pra ti também, Kim, grande abraço!

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1: São 3:52, 8 minutinhos faltando para as 4 da tarde. Essa tarde passou bem rápida, né? 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Estamos neste momento em Salvador do Sul, nas marcas dos 18 graus. 18 graus é a temperatura, mas a sensação térmica é mais baixa, né, gente? Tá parecendo mais frio do que está de fato a temperatura. Como a gente sempre fala, né, na previsão do tempo, uma coisa é a temperatura e outra é a sensação térmica, né? Vamos ver como vai ficar o final de semana para a nossa região, especificamente aqui em Salvador do Sul e São Pedro da Serra. Para amanhã, sábado, a mínima do sábado, dia 16 de maio, será de 11 graus, a máxima em 19 graus, tempo bem parecido com o de hoje, tempo nublado para Salvador do Sul, umidade relativa do ar em 88%, ventos a 6 quilômetros horários. Já no domingo, a mínima é de 11, a máxima não passa dos 15 graus, com previsão em 50% de chuva. Para o domingo, o volume esperado do dia será de 7,7 milímetros para 17 de maio, domingo. Umidade relativa do ar em 98%. Por aqui a previsão do tempo junto com a Rede de Postos 10.
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1: 6 minutinhos para as 4 da tarde. Hoje o Bailanta será com João Carlos Moirer. A Tita, hoje não, hoje é com o João, tá bom? Recordar é viver e a gente inicia com ele, Sidney Magal. Me chama que eu vou. Essa era tema de uma novela, vocês sabem qual?

0: Essa música, ela, pra mim, ela marca, assim, uma época. Gente, a lambada, oh, que época maravilhosa. Minha mãe fez uma saia bambolê em Yara. Yara Maria Hoffman participando. Yara, tu lembra disso? A minha mãe costurava, não pra fora assim, mas costurava as minhas roupas. E ela costurou uma saia bambolê pra mim nessa época. Era moda, né? Que eu lembro até da estampa da saia. Ela era toda colorida, embaixo fazia um... É bambolê, vocês que são aí, que, né, que são jovens há mais tempo, você sabe o que é a saia bambolê. E se o pessoal mais jovem não sabe, pergunta para alguém aí do seu lado como é que é a saia, ou joga no Google, saia bambolê. Que coisa. A Yara disse assim, Lili, eu lembro, a novela Vale Tudo, essa música é da novela Vale Tudo. Essa novela foi um sucesso, né? Ela foi exibida em 1988, ganhou um grande remake em 2025, inclusive. A trama central, que aborda o eterno conflito entre ética e ambição, acompanhando a luta da íntegra Raquel, que foi a Thaís Araújo no remake, e a Regina Duarte era na original, contra sua filha, a inescrupulosa Maria de Fátima, que na primeira foi Glória Pires e na segunda foi a Bela Campos, né? Que faz de tudo para enriquecer. Muito bem, mulherada, vocês estão bem por dentro. Vamos ouvir aqui o nosso amigo Egon Kunstler. Boa tarde, Egon.
1: Lili, como tu falou, o tempo tá meio estranho, né? O ar assim é bem gelado e tá bem fechadinho, mas a finalidade é, se tem tempo ainda para rodar a música As Curvas da Estrada de Santos com o Roberto Carlos. Se tu consegue achar ela. Um ótimo programa e um ótimo fim de semana para todos os ouvintes da Nova Salvador.
0: Muito obrigada, Egon. Obrigada. Abençoado final de semana para ti também. Claro que sim, meu amigo. Vamos tocar, até porque essa música é linda, né? As Curvas da Estrada de Santos com Roberto Carlos. Boa tarde. Seguimos abrindo o baú por aqui no Show da Tarde.

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5: Vai começar a festa, pessoal. Vamos cantar.

0: Parabéns a todos os aniversariantes do dia. Hoje, 15 de maio. Parabéns aos nossos amigos do Facebook e da rádio. Parabéns para Luísa Becker.
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0: Muitas felicidades para Helena Hort. Parabéns, André Martins.
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0: Parabéns para Nilson Aloísio Cristo.
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0: Felicidades, Edinho Frois.
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0: Anderson Petri.
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0: Parabéns, Fabiane Weschenfelder Bortolan. Muitas felicidades para Basílio Renzel. Parabéns para Angélica Moira. Felicidades, Karine Miller.
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0: Muitas felicidades para Ilone Bruxês.
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0: Por fim, parabéns, felicidades para Cissa Werner. Um beijão, minha querida.
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0: Vamos parabenizar também Juliana Maria Demenec, que é do Grupo Conviver de São Pedro da Serra.
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0: Em nome das farmácias associadas Barão, São Pedro da Serra e Salvador do Sul e o Show da Tarde, felicidades.
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0: Mais música chegando, os últimos minutinhos daqui, aqui no Show da Tarde, a gente vem com mais antiguinhas na programação e agora vamos trazer Lilian. Vocês lembram dessa cantora? Então vamos lá com ela. Música romântica no Show da Tarde.

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7: Vamos lá, últimos minutos, agora 4h15. 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Vamos lá, as últimas chegando. Afinal de contas, recordar é viver. E eu separei para vocês aqui a música com Jane Erondi, Por Muitas Razões, Eu Te Quero.

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0: Yara Maria Hoffman disse assim: Lili, às vezes tu vai longe demais, essa música é muito linda. A gente tenta ir longe, afinal, abrir o baú é isso, tem que ir longe. Eu não sou da época de Jane Erondi, não, pelo menos não me recordo, mas eu sei que vocês gostam muito e a gente tenta sempre se colocar no lugar do ouvinte. A Borracharia e Pneus Ertel, eu aposto que é o Murilo. Oi, Murilo!
2: Oi, Lili, aqui é o Murilo da Borracharia Ertel. Desculpa o atraso, é que eu esqueci. Mas a Emanuele tá aqui, tá bom? Beijo.
0: Tu esqueceu de mim, Murilo? Mas que barbaridade. Um beijão pra vocês, toda a família da Borracharia Pneus Ertel, especialmente o Murilo, que sempre participa, e a Manu também. Um beijinho. Chegando mais por aqui, Copacabana Beach, mel da sua boca.

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Vamos lá, em Salvador do Sul, agora 16h32. Até agora você esteve na companhia da nossa colega Lili Hermes. A partir de agora, você vai com a gente até às 18 horas. Hoje estou aqui substituindo a Tita Lutz. Colocamos já de início de cara à disposição dos nossos 20 watts 998959401. Falei 998959401. Se você me ajudar, vou conseguir fazer um programa bem legal. Que ele seja em alto astral, de bem cabida. Vem aí, Guilherme Santiago.

Muito bem, Salvador Sul, 16 horas 35 minutos. Esse é o programa Bailanta da Tita Lutz, que estou apresentando hoje, nesta sexta-feira. Né? Legal, que bom ter você na nossa companhia. Já está nos dando um boa tarde, amigo, a nossa primeira dama do Morro Bela Vista, Reni Lourdes. Boa tarde, amigo, boa tarde, minha amiga. Aí no Morro Bela Vista, na nossa companhia. Chegando agora aí, Tchancareiro e Pardinho. O mineiro e o italiano.

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1: Isso mesmo, 24 horas levando para você as notícias, a boa música, a boa informação e a Rádio Nova Salvador falando a linguagem do nosso povo, da nossa gente. Que legal estar aqui. Estou esperando a participação dos nossos ouvintes através do WhatsApp 998959401. Falei 998959401. Chegando aí, Tonico Tinoco, pessoal que tá jogando carta, tô jogando baralho, velhas cartas.

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1: Vamos lá, 87.5, programa Bailanta pra você, o último Bailanta dessa semana. É o último, hoje é sexta-feira. E é sexta, dia 15 de maio. Legal? Legal pra você que está na nossa companhia. Alô, motoristas de ônibus, taxistas, motoristas de caminhões, pessoal que está aí no interior, na colônia, nos ouvindo também, né? Hoje o dia foi meio engraçado, né? Chove, não chove, faz frio, mas agora posso dizer para vocês que vai ser frio hoje à noite, vai ser frio, né? Daí veio na nossa companhia, nosso amigo José Silvério Rainer, que diz assim: boa tarde, amigo. Ótimo final de semana. Ainda não é pra mim, sabe, Silvério? Amanhã eu ainda tenho que trabalhar. E bem cedo, bem cedinho, né? Chegando aí às 16h43, uma música que foi criada, né, pela inteligência artificial. Inteligência artificial, tô mandando ela pro pessoal que me solicitou ela, que está lá no Bar do Passarinho, pessoal jogando carta, curtindo a nossa programação, chegando aí. Envelhecer com sabedoria.

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4: Vamos lá, isso mesmo, é amanhã, Salvador do Sul em Foco, das 7 às 8 horas da manhã. Eu vou estar entrevistando a nova gestora, secretária da Administração e Finanças de Salvador do Sul, Martina Lânios. Amanhã Martina Lânios estará aqui às 7:15 da manhã para dar uma entrevista. Será a primeira entrevista dela, depois que ela assumiu a Secretaria de Administração e Finanças do município de Salvador do Sul. Isso quer dizer que agora o quadro de secretários está completo. Que legal! Não que não tivesse estado, né? O Henrique fez o seu trabalho como vice-prefeito, assumiu a Secretaria de Administração e Finanças e conduziu bem, né? Grande abraço para você, chegando aí, Flávio Dalcin, Banda Ouro, Vestido Azul.

Olha só, Nova Salvador FM bailando, tá aqui na Nova Salvador na 87.5. Hoje já estamos chegando na metade do mês 5. É verdade, acredito quem quiser. Dia 15, amanhã ao meio-dia já estaremos na metade do mês de maio, que tem 31 dias, né? Legal, um abraço a Yara Maria Hoffmann, ela tá me pedindo alles gut, schon, alles gut, alles richtig, né? Aliás, essa música que eu rodei antes, né, da inteligência artificial, né, Envelhecer Precoce, é uma música que a Yara mandou para mim, e eu, claro, que tenho que colocar pro Loivo, e ele colocou na programação da Rádio Nova Salvador. Obrigado, Loivo Alberto, obrigado, Yara, por nos enviar esta música. Agora, aí você que está nos bares, sempre às sextas-feiras, o pessoal tem costumes de ir aos bares, né? Beber, beber, morar, que é sexta, que sextou, né? Então, se você está em qualquer bar, nos ouvindo a Nova Salvador, você tem bom gosto. Pode ter certeza que você tem bom gosto, né? Se você está aí na lancheria e confeitaria Três Marias, se você estiver aí no Bar do Passarinho, se você estiver na Apolo 12, você está com gosto bem legal. E certamente essa hora você está bebendo e chorando.

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1: Quatro horas, 59 minutos.
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Legal, olha, essa banda que tá rodando agora aqui na Nova Salvador FM será uma das bandas, serão duas no Kerp do Pinhal, dia 20 de junho. Essa aqui é a banda Canecos, ó.

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1: É, ó, Canecos é uma das bandas, grande banda Canecos, no dia 20 de junho no Kerp do nosso Pinhal, na linha São Francisco. É, vai estar lá junto com eles os novos camaradas também. Show de bola! Pinhal apostando alto no sucesso do Kerp, vai ser bom, vai ter chope, já tô sabendo, vai ter muita coisa boa por lá, né? Muita coisa boa, né? É, vamos esperar com ansiedade, ainda tem, antes disso, tem o dia dos namorados, né? Os namorados, pra quem tem, né? Pra quem tem, já não posso falar muito, né? Segura a língua, João. Olha, o noivo acaba de me mandar que amanhã de manhã, no programa Despertar Alegre, das 6 às 7, das 8 às 9, e durante o programa Salvador do Sul em Foco, os ouvintes da Nova Salvador vão poder participar do sorteio de um cesto de produtos da Colonia Bacaus. 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Chegando para você agora, IP Florido.

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1: Nova Salvador FM, né? A gente comunicou ontem de manhã aqui na rádio com muita tristeza o grave acidente na BR-470, lá no trevo da Comex, lá no Faxinal em Montenegro. Pois acaba de passar aqui, de frente à rádio, na Duque de Caxias, cortejo para o sepultamento da vítima fatal, né? Um jovem ainda, 44 anos de idade, né? E nós desejamos aos familiares, aos amigos e amigas, né? Aos seus colegas de trabalho, nossos sentimentos. É lamentável que a gente tem que dar as informações, mas nós não podemos fugir da notícia. Então, aos familiares, nossos sentimentos, aos amigos, nossos pêsames, e continuamos com o programa Bailanta, 17 horas mais 9 minutos, e essa música é para as mães. Eu sei que o Dia das Mães foi domingo passado, mas Dia das Mães é todos os dias. Para todas vocês, mamães.

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8: Muito bem, 17 horas, 17 minutos, 17 passando das 5 da tarde, isso quer dizer que é hora da coincidência, é? Simpson Menudo e o Afenas, 17 e 17, que legal. A Yara Maria Hoffman pediu a música Chiquitita, Prepare o Mato, né? Prepare o Mate. Prepare o Mate do Iedo Silva. Eu achei aqui, Dona Yara, a música do Iedo Silva, Chiquitita, ou Chiquita. Ouça primeiro, Viva a Vida com o milionário José Rico, na sequência, Chiquita.

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1: Mas como gosto de ouvir? Ele se liga de manhã até a noite. E aqueles que trabalham à noite ainda fica a noite inteira ouvindo a programação que o Loivo Alberto, nosso colega, prepara para vocês, ouvintes da Nova Salvador FM. Esse é o programa Bailanta, desse dia 15 de maio. Legal, obrigado pela companhia de todos vocês. Nosso WhatsApp continua aí, esperando o seu toque, o 998959401. Eu falei 998959401. Agora 17:25, Fena van 20 minutos a Fena, Firno Fena minuto de sala para vocês. Chegando aí para Dona Ione Lux, lá na linha São João, para Camila, para Marciane, para o Valmir e para toda a galera de linha São João. Abre o olho, Zé!

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1: E não podia ser outro, né? Pra rodar só música boa, é de manhã até de noite, noite inteira, é a Nova Salvador FM. Legal? Olha só, a Yara Maria Rovan participando ativamente do nosso programa Bailanta hoje. Ela mandou uma mensagem bonita. Boa noite. Um dia é diferente do outro. Basta que usemos os olhos do nosso coração para diferenciá-los, né? E escreveu, tu, João, continua o mesmo. Vou fazer o quê, né? Esse é o João Carlos Moira, que eu conheço já há muito tempo, mas faz tempo que eu conheço ele, mais de 68 anos. Chegando aí, Guto Gonçalves e Joaquim Barreto, ao cavalo crioulo.

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1: Cinco horas e 32 minutos.
2: 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Afinal, o que é isso? A NR1 é a norma que regulamenta a gestão de riscos nas empresas. E ela vai ter uma atualização que está confirmada, que vai entrar em vigor dia 26 de maio, que é a necessidade de gestão de riscos psicossociais dos colaboradores. Mas, afinal, o que é isso? Essa alteração é justamente para que as empresas se preocupem em cuidar de aspectos como sobrecarga de trabalho, metas inalcançáveis, assédio, situações que podem gerar problemas psicossociais, como depressão, ansiedade e burnout. E a necessidade de adequação vem com as empresas precisando criar políticas internas, canais de denúncia e capacitar as lideranças para lidar com situações relacionadas à saúde mental no trabalho. É muito importante integrar jurídico, recursos humanos e a medicina e segurança do trabalho para que a empresa esteja adequada, afinal, a fiscalização vai ser efetiva. Para mais informações, até o próximo Minuto Jurídico.
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4: 17:36, 17:36, daqui a pouco tem o Cléo Moir e o Paradão da Nova Salvador. É, hoje às 18 horas tem o Paradão na Nova Salvador com o Cléo. Lembrando, né, que amanhã teremos Despertar Alegre em dois tempos. No primeiro tempo das 6 às 7 e no segundo tempo das 8 às 9. Das 7 às 8 nós teremos o programa Salvador do Sul em Foco com a presença da secretária de Gestão, Administração e Finanças de Salvador do Sul, Martina Alanios, né? A Martina Alanios estará aqui se apresentando para os salvadorenses e para toda a região, né? Desejamos a ela sucesso de coração. Chegando aqui, a música Eu Sempre Te Amei, Eu Sempre Te Amei, né? É, vamos lá, vamos rodar para você. Um grande abraço.

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2: Olá, meu amigo, olá, minha amiga ouvinte, que bom que estamos juntos para este momento de oração no fim da tarde. Eu sou o Padre Ezequiel. Hoje é sexta-feira. Também queremos agradecer por mais uma semana que vamos concluindo. A inspiração para esse momento é a seguinte: a palavra que ouvimos e as atitudes que presenciamos formam o nosso jeito de compreender a vida e de viver a vida. Meditemos a canção.

0: Rezemos juntos. O anjo do Senhor anunciou a Maria, e ela concebeu do Espírito Santo. Ave Maria, cheia de graça, o Senhor é convosco, bendita sois vós entre as mulheres, e bendito é o fruto do vosso ventre, Jesus. Santa Maria, Mãe de Deus, rogai por nós, pecadores, agora e na hora da nossa morte. Amém. Eis aqui a serva do Senhor, faça-se em mim segundo a vossa palavra. Ave Maria, cheia de graça, o Senhor é convosco, bendita sois vós entre as mulheres, e bendito é o fruto do vosso ventre, Jesus. Santa Maria, Mãe de Deus, rogai por nós, pecadores, agora e na hora de nossa morte. Amém. E o Verbo se fez carne e habitou entre nós. Ave Maria, cheia de graça, o Senhor é convosco, bendita sois vós entre as mulheres, e bendito é o fruto do vosso ventre, Jesus. Santa Maria, Mãe de Deus, rogai por nós, pecadores, agora e na hora de nossa morte. Amém. Rogai por nós, Santa Mãe de Deus, para que sejamos dignos das promessas de Cristo. Oremos. Derramai, ó Deus, a vossa graça em nossos corações, para que, conhecendo pela mensagem do anjo a encarnação do vosso Filho, cheguemos por sua paixão e cruz à glória da ressurreição. Por Cristo nosso Senhor. Amém. E agora, sobre todos vocês, a bênção de Deus. O Senhor esteja convosco, Ele está no meio de nós. Por intercessão de Nossa Senhora, nossa Mãe, a Mãe de Jesus, desça sobre a sua casa, a sua vida, o seu trabalho, o seu descanso, sobre o seu fim de semana, a bênção que Deus quer dar. Em nome do Pai, do Filho e do Espírito Santo. Amém.
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1: Muito bem, reta final do Bailanta, programa da Tita, que hoje ela me pediu e eu fiz o programa com muito carinho e muita gente gostou. Por exemplo, a Liane Hans, ela aplaudiu a música que eu toquei há pouco, voto sim, voto não, né? Boa tarde, João, gostei da música, falou a verdade, né? Tem uma música do programa do Porca Veia, Queremos Dançar. Olha, agora vem o programa, Liane, para a Dona Nova Salvador. Daí, são músicas que são destaques, né? Aqui na nossa rádio e no Brasil inteiro. E o Cléo vai rodar a programação com ele. Mas se você e seu companheiro, quem você tem contigo agora aí, queriam dançar, amanhã de manhã, pode me cobrar. Vou tocar uma do Porca Veia, sim, senhora. Mas dia 20 de junho é o Kerp do Pinhal em dose dupla com a banda Carecos e com os novos camaradas, né? Vou ficando por aí, o Cléo já está na área e eu volto amanhã às 6 da manhã. Pode me cobrar, banda Carecos.

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1: Cinco horas, 57 minutos.
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3: Notícia do portal G1. O deputado caçado Eduardo Bolsonaro, do PL de São Paulo, trabalhou como produtor executivo do filme sobre a história do pai, o ex-presidente Jair Bolsonaro. A função consta em contrato que o Intercept Brasil teve acesso. A TV Globo confirmou as informações. Na quarta-feira, o site revelou que o banqueiro Daniel Vorcaro ajudou a financiar Dark Horse e que as negociações envolveram contratos diretos com o filho mais velho do ex-presidente, o senador e pré-candidato à presidência da República, Flávio Bolsonaro, do PL do Rio de Janeiro. Vorcaro, dono do Banco Master, está preso em Brasília, acusado de chefiar um esquema bilionário de fraudes financeiras, segundo a Polícia Federal. A publicação exibiu áudio em que Flávio pede dinheiro e pressiona Vorcaro pelos pagamentos. De acordo com a reportagem, o banqueiro chegou a pagar 61 milhões de reais. A TV Globo também confirmou essas informações.
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2: Seis horas da tarde desta sexta-feira, dia 15 de maio. Ufa, sextou. E sextou com tempo nublado e temperatura de 14 graus em Salvador do Sul. E assim vamos começando mais um Paradão. Uma hora só de sucessos do presente e do passado. Para você que tá ligado aqui na Rádio da Comunidade. 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Como eu já previ, o Grêmio passeou ontem contra o Confiança, fez o que se espera quando se pega um adversário muito inexpressivo, né, com todo respeito, mas um clube de Série C. Contra um clube de elite aí como o Grêmio foi lá e atropelou lá no Sergipe, fez 3-0, resolveu cedo a parada por lá, né? Grêmio avançando também, assim como já tinham feito o Inter de Juventude às oitavas de final da Copa do Brasil. E a grande surpresa ficou por conta da eliminação do clube de regatas do Flamengo, que parou no Sport Clube Vitória lá no Baradão 2-0. O Vitória mostrou que dá pra encarar, embora o Flamengo seja um grande time, o melhor elenco do país disparado, mas dá pra encarar sim, né? Não é sempre que o Flamengo vai perder, mas o Vitória aproveitou que os cariocas não estavam numa boa jornada. O Inter vai pegar outro carioca amanhã pelo Campeonato Brasileiro, 18h30 no Beira-Rio. 16ª rodada sendo aberta com o Inter contra o Vasco. Vasco treinado por Renato. E o Inter, né? Tentando mais uma vitória em seus domínios, pra espantar de vez aquela má fase, quando joga em Porto Alegre, claro, né? Fora até que tá bem. O Grêmio vai visitar o Bahia domingo, Bahia que tá num momento complicado, turbulento, foi eliminado da Copa do Brasil, Rogério Ceni sob pressão por lá, jogo 16h. O Grêmio não tem um bom retrospecto recente contra o Bahia, quem sabe quebre neste domingo a sina de insucesso. Bora então, vamos começar o nosso paradão, Guilherme Benuto. E claro, o zap zap tá liberado. Tá esperando o quê? Chama lá no 51998959401.

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3: Seis horas da tarde, mais 8 minutos. 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
3: Alô, Reni Lourens. Boa noite aí pra amiga. Obrigado mais uma vez pela sintonia no Paradão, Reni. A vovó Vinícius Hort também ligadinha, sempre ligada. Quer ouvir Rogério Magrão e banda daqui a pouco mais, tá? Vovó Vinícius, aquele abraço, excelente final de semana. Eu.

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Sexta, tempo nublado, 13 graus a temperatura. 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José Silvério Rainer, meu amigo colorado, sempre ligado aqui no Paradão. Ótimo final de semana aí pra você também, cara. Aquele abraço. Aí, Loura Guever também, mandando aquela mensagem sempre bacana aqui pelo Zap Zap da Nova Salvador, o 51998959401. Querida amiga, excelente final de semana, cuida das nossas cachorrinhas lá, Loura. Municipal de Futebol 7 de Salvador do Sul terá sua segunda rodada neste sábado, jogos em linha cumprida, categoria veteranos a partir das 15 para as 2, tem Juventus contra o Campestre Baixo. Na sequência, duas partidas pela Força Livre, Belesque contra Campestre Baixo e Juventus contra União. Também acontecerão jogos nos mesmos horários lá em São João, veteranos da CBV contra Pouca Bola, Força Livre, Fenerbahçe contra Basquetinho, Amizade contra CBV. Lembrando que hoje tem jogos de volta pela Copa Trancito Sicredi de Futsal lá em Brochir. Brochir contra São José do Sul. E Maratá também enfrentando Parecer Novo. Jogos de Salvador do Sul, né? Serão, em princípio, na outra sexta-feira, dia 22, lá em Harmonia.

0: 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Tem cerveja aí?
1: Tem!
0: E tá gelada?
2: Ah. Que se rompa lá você, rapaz!
3: 6h28. 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
3: 6:35. 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

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Olha só, amanhã vai rolar aqui em Salvador do Sul mais um brechó solidário do grupo de castrações de animais, né? Evento das 9 da manhã às 4 da tarde lá no Centro de Convivência dentro do Parque Municipal de Salvador do Sul. Peças a partir de R$5, evento em prol dos animais de rua ou em situação de vulnerabilidade. Brechó solidário amanhã lá no Centro de Convivência no Parque Municipal das 9 às 4 da tarde.

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1: Falta de amor e carinho. 6h41. 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A gente traz as manchetes de destaque das últimas horas no Paradão. Eduardo Bolsonaro nega ter recebido dinheiro de Vorkari e diz que assinou apenas cessão de direitos autorais de filme. Tá bom. Acredite quem quiser. Teste descarta gripe aviária no zoológico de Sapucaia do Sul. Relatório da Polícia Federal aponta que Cláudio Castro teria atuado para favorecer interesses do grupo Refit. Inter estreará nova camisa branca contra o Vasco. Ficou muito bonita mesmo essa camiseta. O Inter me obrigou a gastar numa camiseta de novo. Litoral Gaúcho tem registro mais precoce de baleias francas na história. Anvisa mantém a suspensão de produtos da IP por unanimidade. Menina de 8 anos é atacada por onça durante passeio em Goiás. José Dirceu é diagnosticado com linfoma, diz o hospital.

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1: 6 horas da tarde, mais 48 minutos, é o bloco final do Paradão desta sexta-feira. Previsão do tempo para o final de semana em Salvador do Sul indica tempo nublado. Predomínio de nuvens, portanto, neste sábado, mínima de 9, máxima subindo, vai aos 18 graus. Mais tolerável para quem não gosta de frio, né? Já no domingo, os termômetros não subirão tanto assim. A mínima, é verdade, será até superior, 11 graus, mas a máxima não passa de 13 e chove. Segunda-feira também o tempo deve ser instável no início da próxima semana, dia 18 de maio. Mínima de 7, a máxima também não passando dos 11 graus. Ei, o inverno nem chegou ainda, né? Faz o quê? Gente, tenham todos um excelente e abençoado final de semana. Cuidem-se. Quando a gente se reencontra aqui na Nova Salvador, 12:30, junto com o Valdir e com o Expor no debate esportivo. E às 6 da tarde, claro, no Paradão.

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0: 7:30.
1: 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Que coisa mais linda é a vida. O estar em família, a conversa com os amigos, ao saborear uma fruta, a sensação de liberdade ao contemplar tão vasta natureza. São gotas de felicidade. 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Literalmente, um grande presente. 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Ouça, reflita e absorva essa energia positiva para a sua vida.

0: Olá, amigo. Olá, amiga. Sou o pastor Ezequiel Schachter, seu Gotas de Felicidade. Então, tristezas, mau humor, desesperanças, para que servem? De uma vez por todas, abandone as posições negativas, os medos e as rixas e ponha-as a ver coisas novas, a caminhar para o despertar da consciência, da alegria, da felicidade. Não permita que se alojem em você ideias mas e derrotistas. Agora mesmo pense em renovação, em mudança, em um feliz estado de alma e ponha-se à obra. Depende de você ser alegre ou triste. A luz que em você vence as sombras nasce na usina do seu espírito. Que a bênção do Todo-Poderoso Deus, Pai, Filho e Espírito Santo esteja sobre você. Amém.
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0: 8:30.
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1: Vestido Colorado, vamos cantar? Alex Dias com o Sérgio Cantos, vamos lá?

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1: Bom sucesso.

0: Está no ar a Voz do Brasil. As notícias do governo federal que movimentaram o país no dia de hoje.
1: Boa noite.
2: Boa noite para você que nos acompanha em todo o país.
1: Sexta-feira, 15 de maio de 2026.
2: E vamos ao destaque do dia. Atendimento contra o câncer ganha reforço.
1: 2 bilhões e 200 milhões de reais serão investidos para aumentar o acesso a tratamentos de ponta e medicamentos pelo SUS.
2: Serão financiadas também cirurgias robóticas e ampliação de reconstrução mamária.
1: O presidente Lula destaca que o governo tem a função de fazer justiça e garantir igualdade a todas as pessoas.
3: É garantir que todo mundo, sem distinção, tem que ser tratado com dignidade, com respeito em qualquer lugar desse país.
2: E ainda desenrola Fies.
1: Em um dia, estudantes já renegociaram mais de 1,3 bilhão de reais. Graziela Mendonça.
4: Mais de 22 mil beneficiários do Fundo de Financiamento Estudantil já negociaram as dívidas nesta nova etapa do Desenrola Fies.
2: Você vai ouvir também sobre o acolhimento às mães que estudam e não tem com quem deixar os filhos pequenos.
1: Crianças podem ficar nas cuidotecas instaladas em instituições de ensino.
2: O governo do Brasil investe para aumentar o número de espaços em todo o país. Érica Brás.
5: E até 2028, 295 cuidotecas vão ser implementadas em todo o território nacional.
1: Hoje na apresentação da Voz do Brasil, eu, Mariana Jung, Mainaz
2: e
1: Brum.
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1: Mais investimentos para o tratamento contra o câncer pelo Sistema Único.